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1: Automassagens para reduzir a celulite. Quem diria que é possível uma automassagem para reduzir a celulite? Sem dúvida, a celulite é um problema. Mas pouco exploradas são as automassagens, muitas vezes por ignorância. Outros acreditam que não vai ajudar em nada. A massagem ajuda a aumentar a circulação sanguínea e iniciar a drenagem linfática, né? Além disso, é relaxante e estimulante e, por vezes, pode aliviar algumas dores e sofrimentos que temos. Evita a retenção de líquidos e diminui o nível de hormônios do estresse. E o conjunto de todos esses benefícios podem reduzir ou evitar o aparecimento da celulite. Para fazer uma automassagem para reduzir a celulite, precisamos de um bom óleo. É recomendado o Zimbro, ou alecrim, ou creme de massagem.
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2: Hora certa.
3: Nove e dezesseis.
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0: Busque sempre fazer as coisas com alegria, mesmo que sejam difíceis, dê o máximo de si. E acredite, isso muda o futuro.
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3: Hora certa.
4: Nove e 32.

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0: Hora certa.
3: 9:49.

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1: Alguns tipos de vírus, bactérias e parasitas associados a infecções crônicas estão presentes no processo de desenvolvimento do câncer, com destaque para o papilomavírus humano, HPV. Além de outras estratégias de prevenção, o uso de preservativos pode contribuir na prevenção da infecção pelo HPV, associada ao câncer do colo do útero, pênis, ânus, orofaringe, orofaringe e boca.
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2: Hora certa.
5: Dez e oito.

0: Não deixe que as pessoas te façam desistir daquilo que você mais quer na vida. Acredite, lute, conquiste, confie em Deus e seja feliz.
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3: Hora certa.
4: 10:24.

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2: Hora certa.
3: 10:41.

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0: As vias respiratórias superiores podem ficar inchadas e dificultar a entrada de informações sobre cheiros. Como consequência dessa alteração no funcionamento do nariz, o paladar também é afetado, visto que as duas estruturas, olfato e paladar, estão muito ligadas. Porém, ressaltou que a condição é reversível. A maioria dos indivíduos recupera o olfato até um mês depois. Já outros podem levar mais de 6 meses.
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4: Hora certa.
0: Onze horas.

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0: Ame, acredite, pense, grite, sonhe, conquiste, lute, batalhe. Tenha força, tenha foco, tenha fé. Sorria e agradeça a Deus por mais um dia.
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3: Hora certa.
4: 11:18.

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2: Tô de novo. 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
1: Por mais que o desejo de comer hambúrguer seja grande, mas você só tem pão e ovo, prepare o clássico sanduíche. Tente pensar em como usar o que tem disponível. Custa menos tempo, dinheiro e criatividade.
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conheço um velho ditado que é do tempo dos Agais. Diz que um pai trata 10 filhos e 10 filhos não tratam pai. Sentindo o peso dos anos sem poder mais trabalhar, o velho peão estradeiro com seu filho foi morar. O rapaz era casado, a mulher deu de implicar: você manda o velho embora se não quiser que eu vá. O rapaz, coração duro, com

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1: Vejo o Neron Dornelles, um eloquente tribuno, pialando e botando a marca no mais gavião dos reiúnos.
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conquiste, lute, batalhe. Tenha força, tenha foco, tenha fé. Sorria e agradeça a Deus por mais um dia.

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0: Rafael.
1: Aí a esposa chega pro marido: marido, sonhei que tu estava me comprando um sapato de R$1.000. Aí ele olha pra ela: volta pra cama, dorme um pouquinho mais e sonha com o mais barato, que eu tô liso nesse mês. 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

0: 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Notícia na hora certa, no sinal 6 horas. Termina nesta sexta-feira o prazo para que piquetes selecionados para o acampamento Farroupilha de Porto Alegre apresentem documentação e efetuem pagamento da taxa de inscrição. Polícia Federal rejeita a segunda proposta de delação premiada apresentada por Daniel Vorcaro, dono do Banco Master. Mega Sena acumula e pode pagar 12 milhões de reais no sábado. Chove em Porto Alegre, agora faz 15 graus. A sexta-feira deve ser de instabilidade no Rio Grande do Sul, especialmente durante a manhã. A previsão é de frio no estado, com máximas entre 10 e 17 graus. Na capital, mínima de 13, máxima de 16 graus. 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
2: Muita atenção para quem está dirigindo agora, a chuva apertou em boa parte da capital, especialmente na zona leste, então tem bastante água acumulada nas laterais das vias e também no meio da pista. Tem capotamento em atendimento na 040, trecho de Viamão entre as paradas 43 e 44, não parece ocupar parte da via, mas merece atenção, está sendo acionado socorro. Com o trânsito, Leandro Rodrigues.
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0: Duas escolas de rodeio Bonito, no norte do estado, suspenderam as aulas presenciais devido ao aumento de casos de influenza entre estudantes e servidores. A medida afeta as escolas municipais de ensino fundamental Santa Bárbara e Graciliano Ramos. Segundo a Secretaria Municipal de Saúde, somadas, as duas escolas registram 56 casos positivos de influenza. O retorno das atividades está previsto para a próxima segunda-feira. Com dois jogos realizados no México, a Copa do Mundo 2026 começou nesta quinta-feira. A cerimônia de abertura foi realizada às 2h30 da tarde, no Estádio Azteca, na Cidade do México. Às 4 horas, a bola rolou para México e África do Sul. Os donos da casa venceram por 2-0 e lideram o Grupo A. Na segunda posição está a Coreia do Sul, que venceu a República Tcheca por 2-1 em Guadalajara. 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Da redação, Lucas de Oliveira.
3: Hora certa.
4: Escultura é hora, 6:03 da manhã da sexta-feira, dia dos eternos namorados. Pra ti que já vem na companhia, bom dia. É, todo dia descubro o amor da minha vida na mesma pessoa. Pros eternos namorados, futuros namorados, quem não era um bom namorado, namorada até hoje, né? Por esta manhã, a esperança, a fé, no dia do Santo Casamenteiro, Santo Antônio, fazer as simpatias e dar certo, né?
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4: 6:03. Como é que estamos aí para audiência, para os amigos, para a turma que acorda cedo, cidade interior? Vamos ver, sexta-feira aí com chuvas, agora tem uma trégua, né? Mas a previsão, estabilidade para nossa sexta-feira.

ciclone na costa mantém chuvas no estado do Rio Grande do Sul. Logo mais tem primeiras informações, tem loterias e muito mais na programação em 96.5. 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

0: começando com os Mirins. Namoro da vovó.
1: Foi aquele tempo.
0: Bora, Ziano.
1: Pra namorar. O rapaz beijava a moça só depois de se casar.
0: É, hoje é tudo diferente, mas tá aí o dia dos namorados.
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0: Como é que estamos aí? Bora, Ziano.
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0: Sabe sempre das melhores empresas.

Paulinho Gasparim. Agora os 16 e 8, temperatura da marca 10 graus. Estamos aí 12 de junho. É, sexta-feira, véspera do final de semana. Véspera também da estreia da seleção brasileira amanhã. Abertura que aconteceu ontem da Copa do Mundo. Juntos, até as 9, destacando aí as melhores do sul do Brasil, as Galdérias.

Vamos em frente lá. 6:10. Buenos dias, o som do sul, nome sempre da erva mate. 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

tá aí os Matias e os veteranos, a rancheira do namoro, tia, 6:56 da data dos eternos namorados. 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É, todos os dias tem que surpreender

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Clube do Bailão de Sabiá. E domingo tem Domingueira dos Namorados, hein?

Beleza, hein, Tchutchê? 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Bom dia para a nossa sexta-feira, 12 de junho de 2026. Hoje também temos o Baile dos Namorados dos Ovatos com André Renner. 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

Pusei nas informações da região. Taquari inaugura em Rua da Copa e homenageia Cícero Souza, representante do município na seleção brasileira do Mundial de 2026. O município transforma a Rua Oswaldo Aranha em um espaço temático dedicado ao futebol e celebra a trajetória do taquariense que integra a comissão técnica da seleção brasileira lá nos Estados Unidos.

0: gaita.
1: Oi, galetinha, aqui pra nossa ouvinte, a Jussara e a família, um abraço. Um abraço também aí pro Nigo Ferrador, como é que tá, Nigo?
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1: Chegou a travar o áudio aqui do Nego, o que que deu aí? Como é que tá, Nego? Ah, tá, o homem mais apaixonado.
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1: Abraço aí pro Nego. Especial pro seu Rock aí, a Marica. Marica. Tá tentando já para o presente dos namorados, é isso aí, Marica, tá? O homem do bailão, é que no domingo tem a Domingueira dos Namorados com o musical Mensageiro Legal. Um abraço aí pra turma.
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1: E pro nosso ouvinte aí, o Eduardo Godoy de Moraes, Carca, lembrança do passado.

0: Tá aí, os monarcas com a capa da gaita. Especial pro Briqueiro, pra Maria e pro Máximo, pro Nísio. Já estão aí na carneação das galinhas, né? Tô aguardando aí, né?
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0: Bom dia. Pessoal do Brique aí do sítio. Ai, que aqui pro ouvinte, aqui o Ronaldo Maurer. Tamo ligado aí. Já estão aonde aí no estabelecimento? Estamos ligados aqui na Grande Porto Alegre. Todo o pessoal aí do Três Pinheiros, a Gurizada da Lenha, a turba. Estamos lidando já com os mercados lá na Porto Alegre, né? O empresário Ronaldo Maurer, esse quis abandonar a lenha, né? Como é que tá, Ronaldo? Grande abraço a toda a família Maurer. 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Buenos dias! 6:26. Esquivando, Maria. Vamos junto, né? 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

0: do meio. Lá no Cifred 6h38. Daqui a pouco tem loterias por aqui. 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Para nossa audiência. Oi, galera. Pra ti que tá com teu amor aí por debaixo dos cobertores, vamos acordar, né? 6h32 pra turma que pula cedo. Olha, hoje é sexta apenas.
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0: Bueno, estamos aí no 12 de junho, dia dos namorados, né, senhor Nelson Pinheiro?

Ai que bate. 6h33. Aí o Chimba já capricho, a água já na campona. Agora pro Data dos Namorados também, cuias, bateiras. Pro Sex Shop, destaques da moda na loja Bazar Fênix. 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Hoje dia dos namorados. Dia Mundial contra o Trabalho Infantil. Santo do dia, São Onofre. Oh, Santo Onofre. E fases da lua, estamos aí. Lua minguante. Lua minguante, é. Deixa eu olhar pra fora, do janela.

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1: E aquele presente pro Adato e dos namorados, KM Supermercado, hein? 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
1: A partir das 8 da matina. 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A Sônia que na data de ontem teve de aniver, mais uma vez, um abraço. E o pessoal da silagem aí, o Rudi Segueto. Vamos em frente aí com o Ben Gaúcho. Ei, 6h34.

0: nosso amigo Jula. Como é que tá as galinhas gordas aí, Jula?
1: Me lembro que aquele dia.
0: Nosso ouvinte, o Jula. Nossos amigos também na audiência aí, o Dilamar Godoy, estamos aí. Toda a equipe aqui da BRF. Estamos aí rumo a Santa Cruz do Sul. Bastante aceleração aqui na Serra. Já no que começa em São José do Herval, Pouso Novo, Partes de Marques de Souza, aí então toda atenção. Aí quem tá no trecho da estrada, né? Além da nebulosidade, neblina, pista molhada. Bastante aceleração em pontos.

grande abraço então, o nosso técnico aí da Flamarão. E pro secretário de saúde, Eduardo Vaz, logo mais tem entrevista sobre Bolsa Família da próxima semana.

0: Eduardo Godoy, já sai a tua, acaba aí, né? O Rock Silveira também, o Rock Oliveira, né? Não troca o nome do homem aí, né? 6h38. Lembrando que pra noite nós temos aí Salão dos Novatos, temos aí eles, André Renner, banda
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0: Nova Magia e a grande DJ Fontorense, a Jéssica Padilha. Hoje à noite, hein? 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

0: 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Lembrando que para hoje temos o sorteio da nota premiada aqui do município, quem comprou no comércio, que é participante. 10 horas no saguão do centro administrativo, né? Hoje serão 10 sorteios de 500 e um sorteio de 1.000 no sorteio da promoção. Compra premiada. Comprou, trocou suas notas, seus cupons, era até ontem para entregar os cupons, né?
1: Bom.
0: Olha a questão do Bolsa Família, para esclarecer aí a situação, nós já estamos aqui com o secretário Eduardo Vaz, tomando um chima aqui conosco aqui na Rádio Cultura. Secretário, que nos fala aí sobre a próxima semana, questão aí da Bolsa Família. Secretário, seja bem-vindo, um bom dia, acordou cedo hoje, como é que estamos?
2: Aqui é Eduardo, secretário municipal de saúde.
0: Tudo certo, Eduardo.
2: Desejar uma ótima sexta-feira, excelente final de semana a cada um dos amigos que nos escutam. Lembrar a todos os beneficiários do programa Bolsa Família que na próxima segunda-feira, dia 15, na próxima quarta, dia 17, e na próxima sexta-feira, dia 19, portanto, segunda, quarta e sexta da próxima semana, estaremos realizando o acompanhamento das condicionalidades dos beneficiários do programa Bolsa Família da primeira vigência de 2026. Então, todos os beneficiários do programa, crianças, devem comparecer ao salão paroquial das 8 da manhã até as 4 da tarde para realizar o acompanhamento, pesagens, atualização de cadastros, bem como o acompanhamento da caderneta de vacinação, pois foi uma exigência feita ao município de Fontoura Xavier que nesta vigência o acompanhamento seja presencial. Então, esperamos a todos os beneficiários, crianças de 0 a 7 anos, até mesmo mais. A Secretaria da Assistência Social também vai estar no Salão Paroquial nesses dias, atualizando cadastros. Vem atualizar o seu cadastro, o seu CAD único, para não estar aí ocorrendo o bloqueio de benefícios. Então, sempre é melhor fazer do que não realizar o acompanhamento das condicionalidades. Traga os seus documentos, tragam as cadernetas de vacinação das crianças, E lembrando que é segunda, quarta e sexta, que é os dias que temos transporte do interior, né? Pesagem geral, acompanhamento geral do programa Bolsa Família na próxima semana. Forte abraço, estamos trabalhando!
0: Isso, um abraço em secretário de saúde e as informações aí com o pessoal aí, as famílias, o Bolsa Família, né, pro cadastro, agora que vai acontecer na semana que vem, como ele explicou aí pra turma aí, tá bom? Galete, tá? Não tem afrouxa, não tem afrouxa que tá aí os dias dos namorados, a liga véia que é presente. Como é que tá, Godinho? Já deu um presente?

Vamos se preencher rapidinho, tem loterias, vamos lá. Loterias, depois a gente segue atendendo recados e participações, né? Eduardo Godoy de Moraes. Já deu beijo hoje. Tá só pela seleção brasileira, a seleção brasileira que estreia na Copa do Mundo agora no sábado. Vamos lá, loterias, começando com os resultados de ontem. A loteria das 18 deu no poste. Só invertiu o número da federal, né? Olha o quinto prêmio da loteria da sorte de ontem. 4.249. No quarto, 4.335. No terceiro, 8.521. No segundo, 8.400. E no primeiro, 1.870. Mais uma vez, no longe, longe dos bichos. Queria tanto pegar no bicho, mas dá divisão. Se eu esperar pelo dinheirinho do bicho pra comprar o presente pra namorada. Sabe como é que é? Se não dá o presente pro namoradinho, pra namorada, né? Já complica um pouco as coisas, né? Vamos lá, ontem teve mega que acumulou, ninguém acertou novamente as 6 dezenas, está acumulado para sábado. 12 milhões. Os números de ontem: 04, 06, 26, 28, 32 e 45. Vamos agora os números que dá. 13 milhões para hoje. Dezena 09, 25, 34, 56 e 70. Loto fácil. Acumulou não, dois ganhadores no Brasil, né? 01, 02, 04, 05, 06, 08, 09, 12, 16, 17, 18, 19, 21. O 23 e o 24. Hoje que eu não joguei, podia ter feito 14 pontos, né? Lela tentación del jogo. Quando não joga, dá o número de jogada do KM Supermercado. Vamos só repetindo aqui a Loto Fácil: 01, 02, 04, 05, 06, 08, 09, 12, 16, 17, 18, 19, o 21, o 23 e o 24. Hoje vamos ter Loto Mania, que vai pagar 1.100.000. Também hoje vamos ter aí a Time Mania, 450 mil. Ah, e assim vamos.

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1: 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Acredite, lute, conquiste, confie em Deus e seja feliz.
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0: Olha a hora, 6h50, 10 para 7 da manhã, temperatura na marca dos 11 graus.
3: Hora certa.
0: 10 para 7.
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7: 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Não está longe de nós quem está junto a Deus.
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0: Que barbaridade. Vai lá em festa da capela.
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0: Agora, dia 14, temos a festa de Santo Antônio, casamenteiro, lá na linha Santo Antônio, lá em São José do Orval.
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0: Tira o olho aí, bode.
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0: Ah. Liga Santo Antônio, São José do Orval, agora grande festa pro domingo. Convite aí, Simões. Na representação das carnes, Simões Libertária Agropecuária Piva.
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0: E a animação da festa com a banda aí do Adelar Farias, musical Só Bailão. Vai ter rifa. Tá? É seu Nerezinho, Garcia.
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0: Agora nas festas do interior são poucas menininhas bonitas, né? É, daí muitas vezes tá a briga, né? Quem trovar melhor é fazer um sagrado

0: Tipo Bidjo, Didjo, Didjo Andreoli, né?
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0: isso, Didjo. Ele que mora aí atrás do Mega Pet.

E las guria, o pessoal pedindo a namorada, estão fazendo simpatia, simpatia amanhã, dia de Santo Antônio lá. Bora, Caime Supermercado, lojas Quero Quero. 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E assim vamos com o Ben Gaúcho, Empório Delícias, Padaria e Confeitaria. 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

0: 10:59.
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0: Estava falando aqui com um rapaz, ó, pulou tudo aqui o brinque. 7:00, hora das notícias e informações. Depois a gente volta com mais músicas aqui no Bem Gaúcho, na manhã de estabilidade. É dia dos eternos namorados, tá bom? Quer mandar teu alô, teu salve, 3389-1110. Vamos lá, porque vem notícia na hora, depois a gente volta aí com mais música. Travou o break aí. Ah, agora sim. Tava falando um amigo meu. Ah, não precisa fazer zimbadia pra esses bogog que é namorado, namorada. Tem que zevar, né? Tem que dar um presentinho, tem que fazer um agrado, tem que chegar de revesgueio, de fininho, né? É, muitas nem é dinheiro, nem é presente, é só falar bonito no ouvidinho. É, o cara aqui, ele sabe tudo, né? Ou senão tu vai naquela casa aí que entra pra cima do parque, né? Né, Bastiãozinho?
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0: É, casa das dias, um abraço lá, o DJ lá, o grego. E a padroa lá, linda. Meu Deus do céu.
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0: Jesus. Ah, uma mais linda que a outra. Aqui não tinha nem simpatia. Só tem uns truquinhos, né? Ai. Ai, o dinheirinho do queijo, da Nátia, de manteiga.
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0: Dinheirinho dos pinhão, você foi, da lenha, da erva mate. Ai, vendi o gado. Vendi o fumo, o soja, vamos lá.
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0: É, o teu só não pode se apaixonar, né? Querer levar pra casa.
3: Não

0: gente tem notícia na hora chegando, depois a gente volta a KM Supermercado com as melhores ofertas para sexta, sábado e domingo, e no açougue as melhores carnes. Vamos lá, notícia.
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2: Ao final do inquérito policial militar, que não houve crime.
3: Presidente do Senado, Davi Alcolumbre, trava o envio da proposta que extinga a escala 6x1 para análise da Comissão de Constituição e Justiça. Aprovado em 27 de maio pela Câmara, o texto reduz a jornada semanal para 40 horas e garante dois dias de descanso para o trabalhador, mas segue sem previsão de exame pelos senadores. O homem que morreu em acidente do trabalho no Parque Snowland, em Gramado, será sepultado hoje. Pablo Ribeiro.
4: Na sala 3 do cemitério do crematório de Canela. Já o sepultamento está previsto para as 9 horas da manhã de hoje no cemitério Parque das Araucárias, também em Canela. Silva morreu após sofrer um grave acidente de trabalho na manhã da última quarta-feira durante serviços de manutenção em uma esteira na área técnica do parque. Em inspeção realizada no local, o Ministério do Trabalho constatou que a esteira permanecia em funcionamento durante a manutenção, o que não podia. O órgão elabora um laudo sobre as circunstâncias do caso. Em nota, a Gramado Parks, administradora do Snowland, afirmou que está prestando assistência à família. A empresa também informou que colabora com a apuração das circunstâncias do acidente pelas autoridades e reiterou que o parque segue operando normalmente, já que o caso ocorreu em uma área operacional restrita, sem acesso ao público.
3: Ex-ministro da Educação de Lula, Camilo Santana, defende classificar PCC e Comando Vermelho como organizações terroristas, contrariando a opinião do presidente. Ele afirma ter alertado Lula de que o discurso contra a decisão do governo Trump foi equivocado e vê possibilidade de colaboração dos Estados Unidos no combate ao crime organizado. Santana assumiu o ministério no início do terceiro mandato de Lula e deixou o cargo em abril para atuar na campanha do PT nas eleições de outubro. 7,4, temperatura em 16 graus e a chuva veio com força, atingindo toda a região metropolitana e boa parte do estado. Cleocum atualiza a previsão.
5: Pois é, Macedo, e a gente ainda mantém uma quantidade muito grande de umidade e algumas trovoadas aqui pela parte leste e nordeste do estado. Claro, enfraquecendo essa área de umidade e indo na direção do oceano. Por isso que a expectativa é que perto do meio-dia e principalmente à tarde, a gente tenha muitas nuvens e alguma chuva fraca por

0: Tem também uma quantidade maior de nuvens, pode até ter alguma garoa domingo aqui na capital, mas é coisa rápida e a expectativa é de muito frio. Chama a atenção no domingo à tarde, 13 a 15 graus de temperatura. Porto Alegre e sua região metropolitana, porque os 15 graus é aqui no centrinho de Porto Alegre, mas tu sai daqui e no entorno o frio é grande. E depois chama a atenção pro começo da semana que vem. Segunda, terça e quarta, com temperaturas entre segunda e terça, pode ter temperatura negativa na serra. E as temperaturas aqui pela capital andam na casa de 5 graus. Provavelmente esses 5 graus baseado no Jardim Botânico. Claro, a periferia é bem menor do que isso, portanto, fiquem atentos ao frio intenso que a gente vai ter por aqui no fim de semana e no começo da próxima semana também. Macedo.
1: Vamos agora para o trânsito. Leandro Rodrigues.
2: E a tranqueira que a gente vive e mostra para quem nos acompanha no YouTube da Rádio Gaúcha é da 040 em direção a Porto Alegre. A gente está passando a parada 33, indo em direção ao campus do Vale da URGS, indo em direção ao centro de Porto Alegre, nessa transição de Viamão para a capital. Essa tranqueira vai nos acompanhar até João de Oliveira Remião, que também está lenta para quem está descendo da Lomba do Pinheiro. Se eu subo aqui olhando à minha direita, eu vou encontrar os nossos motoristas que estão na Protásio Alves, caminho do meio Protásio Alves, fazendo o mesmo sentido. Está dando aquela travada um pouco mais acentuada hoje da Paraíso para Moema, é um trecho que tem semáforos, o motorista vai devagar e o motorista que está na Moema tentando chegar na Protásio, está pegando uma fila, é difícil, até chegar a Protásio e depois pegar outra retenção em direção ao centro. Na Freeway já tem uns 2,5 km de fila no sentido do litoral capital, naquele trecho ali na ponte sobre o Rio Gravataí, naquela altura da entrada de Cachoeirinha pela Papa João 23. Ali já está uma fila que pega uns 2,5 km atrás para o motorista que está nesse sentido. Depois no trecho da Freeway para Castelo Branco é outra retenção que agora já começa.
1: Seguimos com trânsito, região metropolitana, Guilherme Milman.
3: E atenção para quem está fazendo o deslocamento da 386 entre Nova Santa Rita e Canoas. Tudo parado, próximo à ponte sobre o Rio dos Sinos, um pouco antes do acesso à rodovia do Parque, no sentido interior capital. Quem está chegando em Canoas, alguns ouvintes já estão relatando, a gente está conferindo um possível acidente ali. Então já está bem trancado ainda em Nova Santa Rita. Na 116, continua o cenário de chuva, está molhada, veículos andando um pouco mais devagar. No trecho entre Novo Hamburgo e São Leopoldo, até que está fluindo bem. Aqui a gente pegou do viaduto da Charlau em diante, em direção a Porto Alegre, não pegamos nenhum ponto de congestionamento ainda. Lá em Canoas, o motorista vai encontrar sim um movimento mais carregado, com possíveis pontos de lentidão, já naquele trecho em obras, ali no viaduto da Metrovel, seguindo dessa forma até chegar em Porto Alegre.
1: Agora 7:09, temperatura na capital em 16 graus. Seguindo em frente com os destaques, sobe para 55 o número de mortos em terremoto nas Filipinas. Mary Lapinski.
4: Equipes de emergência filipinas trabalham para liberar as estradas e localizar as pessoas desaparecidas após o forte terremoto no início da semana no sul do arquipélago. O balanço oficial atualizado registra 55 mortos. O terremoto de 7,8 graus de magnitude que aconteceu na segunda-feira na ilha de Mindanao provocou o desabamento de prédios e deslizamentos de terra em grande parte da região. 31 pessoas continuam desaparecidas. Segundo as autoridades locais, tremores secundários e chuva continuam atrasando as buscas e foi necessário interromper as operações durante um tempo.
1: Zagueiro Brito, tricampeão mundial pelo Brasil em 1970, morre aos 86 anos. A informação foi confirmada em sua página oficial nas redes sociais. A causa não foi divulgada, mas ele estava hospitalizado há uma semana com pneumonia. Conhecido pelo preparo físico no Mundial do Tri, Brito formou a zaga com Piazza e jogou por Vasco, Flamengo, Corinthians, Botafogo e Cruzeiro. Também teve breve passagem pelo Internacional no início da carreira. Agora, mais destaques da Central de Esportes para a Bolsa de Aposta, onde o controle é seu. 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

0: www.globoesporte.com.br. Após vitórias de México e Coreia do Sul, mais seleções, mais duas sedes da Copa do Mundo entram em ação hoje, hein, Lucas Arruda?
1: Pois é, Macedo, segundo dia de competições da Copa com jogos que abrem chaves e sedes do Mundial. A partir das 4 horas da tarde em Toronto, o Canadá, um dos anfitriões da competição, enfrenta a Bósnia pelo Grupo B. Enquanto às 10 horas da noite em Los Angeles, mais precisamente em Inglewood, os Estados Unidos enfrentam o Paraguai pelo Grupo D. Expectativa dos dois lados do Rio Grande do Sul para esta partida, por conta da presença de muitos atletas que jogam no futebol brasileiro pela equipe do Paraguai. Entre os gremistas, a expectativa para ver Balbuena, zagueiro, em ação com o seu país. Enquanto os colorados podem rever um ex-jogador da sua equipe, Maurício, meio-campista que se naturalizou paraguaio e que deixou o Internacional em 2024 para atuar no Palmeiras. Macedo.
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4: 7:03, aqui o pintado, né? Tem ainda mais 200 chuchus, aquele chuchu que vem duplo, nasce duplo, né? É raridade, mas ele tem aí o chuchu que ele já vem grudado junto dois, né? É, e tu faz tudo um ritual, toda uma simpatia, essa simpatia para amanhã, dia dos namorados, tá? Pessoal quer adquirir o chuchu duplo para simpatia, essa é infalível, não tem, não dá certo, né? Também ele tem lá as bananeiras, pessoal que quer fazer a simpatia da bananeira, também aquela com a faca que bota na bananeira, né? E aí tu puxa, puxa. E aí sai o nome escrito do amado, do amado. Dá um simpatias do seu Antônio Dias, que já, pra ele deu certo, né? 43 anos já de matrimônio lá com a sua querida e amada Soledade. 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Esse é o Pedrinho Cabral. Pedrinho Cabral já participando. 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Se às vezes...

0: Ficar comigo, te dou um alto. É. 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

0: Ai, amor, me dá um bujão de gás, eu fico contigo. Ai, bujão de gás, bujão de gás. Ô, Pesca, um abraço pro Darcy do gás aí. Vou chamar o Darcy então. Como é que tá, Darcy? O homem do gás ao lado aí da lancheria Boracena. Lembrando que hoje tem jantar especial dos namorados. Lancheria, pizzaria, Bonatina. 7h21, estamos sem o WhatsApp aqui, mas já volta, né?
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0: Pra audiência, pros amigos. Bora, Zé. Vai que é tua, Tasfarel.

0: Abraço todo especial aí, São José do Herval. É, vice-prefeito Célio, como é que estamos?
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0: E a turma também da Secretaria de Agricultura. Já.
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0: Estão preocupados que hoje não dá pra trabalhar com os equipamentos, com os tratores da silagem, né? Tá lá a turma engraxando o maquinário. Ô, gurizada.
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0: 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E o patrão aí, o Araldi.

Achar, só tirou uma graspa ali da tenda do Pedrinho Rosenbaum. Alô, Pedrinho. Tem cachaça e de alambique, aquela pura, aquela que... aquela que faz o colarinho no copo, né? Tem umas aí que não dá pra querer, mas aquela aí do Pedrinho Rosenbaum, essa faz colarinho, né? Tem a amarelinha, tem a branca e tem também a graspa, que ela é um pouquinho mais forte, né? A de litrão dá pra tomar um litro, mas a graspa, cara, tem que beber moderadamente. Ah, é a cruzada.

Bate, ô, Rio Grande. Uma boquinha pra beijar. Que é uma boquinha, hoje dia dos namorados, né? Boquinha pra beijar. Eu tô cansado de beijar com a pigarra. Dia dos namorados tem que ter presentes da livraria Loja Tota, né, Luísa? Tá lá a Luísa, tá lá a Dani, quem que mais tá por lá? Ah, o penteado, né, o bonitão, a Nath. Cesta de presentes. Beijo da avó, da minha madrinha. Ele é mesmo, quer fazer uma decoração aí pra Brasil, que tá na Copa, verde e amarelo. Pantufa, uma cachecol, a toca. Linha Bazar, linha Grêmio Inter, presentes, cesta de presentes, chocolates. Tá procurando uma boquinha pra beijar. Ai, aqueles ursinhos. Ai, a gente abraça. Também a gente ganha aquele urso, a gente abraça, beija, pensa que é o namorado, né? Os ursinhos, os coraçõezinhos, tudo aqui na livraria Loja Tota. Aí vem cá, ontem foi uma moça lá, vem cá, vocês não vendem esse rapaz aí? A gente vende, né, o descabelado, mas esse a gente não entrega. Querendo uma boquinha pra beijar, tu tá querendo uma boquinha pra beijar, tá procurando uma boquinha pra beijar. Eu tô querendo uma boquinha. Tão fofinho, dono da loja.

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0: É o nosso amigo Pim.
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0: Dia dos namorados, muito bem, se não der o coro. Hoje ele tem lá o chá, o casca de anda, né? Não precisa nem o chá indígena, né? Tem o chá do Pinlando lá, o Pim e a Popa vai ajudar a Dendê, né? Aí na geral que vai pro Três Pinheiros, então. Preferi em casca, preferi em folha. Tem que tomar um xícara, ou senão preparar um litrinho, botar umas folhas no chimarão, né? Diz que chega a dar cosquinha. Tem que falar com o Sidney Bortoncelo. Tu tá pra lá, Sidney, traz aí umas folhas, uns galhos, umas cascas, umas escorças, como diz aí o Pim.
1: Aí, ai, que maravilha.
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0: E a Brogega.
3: 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E essa moda é boa.
0: Boa. É, Marco Correia e Bererê.
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0: Era o Lobona. A Luxima, ele e o... Construtor Gismar.
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0: É.
3: 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É. Gosto de farra, de churrasco e chimarrão.
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0: Com passos seguros a partir de hoje conosco. Tá? 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
0: 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Daqui a pouco a gente tem um sorteio de um pacote de erva mate. Mate e vida aí para os nossos ouvintes.

Ah, mas e foi aqueles fandango aí do... É. Clube dos Amigos JC, que agora dia 20 de junho tem jogo Costa da Gaúcha e banda, hein? Dia 20 de junho lá no Baixinho Padilha, né? Vila lá, vai ser de... E pro domingo... Clube do Bailão do Sabiá tem a super banda Mensageiro Legal. Tá? Começa às 18 horas. Olha pra hoje, tem André Renner, nos novatos, hein? LR Produções, que traz André Renner, Nova Magia e DJ Jéssica pra hoje.

0: Alceu. Bora, lá pro break comercial 7:30, 7:30 nasceu Alceu, deu seu Alceu, dona Marisa. Tá? Já estão preparando aí as frutas. 7:31. Falar em seu Alceu. Me prometeu umas bergamotas, seu Alceu, as bergamotas. Cheguei a sonhar com as bergamotas. Tu me traga umas bergamotas, senão os nenê vai nascer com cara de bergamota porcã. Tá, seu Alceu.
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3: Estar acima do peso aumenta as chances de uma pessoa desenvolver câncer. Por isso, é importante controlar o peso por meio de uma boa alimentação e manter-se ativo com caminhadas e frequentando a academia com orientação de um profissional.
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3: Hora certa.
0: Isso, 7:31. Tá? Semana dos Namorados, ó. 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
15: 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Hoje tem atendimento especial dos namorados, hein? E não esquecendo que no dia 21 de junho aí a tradicional e grande festa de Santo Antônio aqui na comunidade Pedras Brancas, tá bom? 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
1: Vamos em frente com o Bem Gaúcho, Erva Mate, Mate Vida. Temos ganhadora aí da Erva Mate. Josimar Miranda, quando passar por aqui, pega o teu pacote de erva, né? Mandou a cuia com o pacote Mate Vida, né? Ela tá aí. Aí pra Vanderneia, pro Josimar, um abraço pra vocês aí. Tá? Turma que tem bom gosto, o casal aí de Eternos Pombinhos. Quando passa por aqui, já tem o presente da Rádio Cultura e da Erva Mate, Mate Vida.

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comunicado aqui da granja lá do Jacir Lando. Olha, tá esgotado aí a produção aí de casca de anta e folha, já foram todas, né? Agora só pra semana que vem, né? É. O pessoal quer impressionar no dia dos namorados, não quer errar, perder viagem, né? Muita vez a gente só dá uma pedalada, né? E com o chá esse, dura mais o love, que tal? Tem que experimentar esse chá aí, Pim. Pena que não tem mais, aí foi toda a casca e todo ali a fuia. Então, temos que ir pro Tadala, fila.

0: em Tadala, agora fiquei preocupado. Me ligou ali o Paulinho Gasparim, olha que é perigoso de dar um ataque cardíaco. Paridade, então vamos. Não vamos tomar, vou fazer a gemada. A gemada com 5 ovos.
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0: Olha a hora, 10 para as 8. Olha, hoje tem o sorteio da nota premiada. 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

0: Pessoal de Barros aí. Se Deus quiser, domingo estaremos juntos na grande festa. Ana, a Boa Vista, né, seu? Seu Oscarzinho Miranda. Olha o Oscarzinho, eu vou pagar tudo, então vamos junto. Né? 7h51, a gente vai pro intervalo comercial e depois a gente volta com mais músicas do Rio Grande na programação especial na data dos namorados.
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0: aí, galera, a gente tá devendo aqui as participações pelo WhatsApp, né? Caiu aqui o sistema, né? Mas vamos tentar buscar de volta, gente. Daqui a pouco a gente começa a atender recados por aqui, hein? Pros amigos, amigas. Buenos dias. Sextou, sextou, como diz o Zé Lima, né? Zé Lima, banda Sonhos de Inovação.
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0: Apresentadores Zé Lima, Cláudio, Sérgio Severo.
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0: Vem desejando, tchê. 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
0: 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Mais essa. Ah, mas vamos lá. 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Presente também para a data dos namorados. Para os caipirinhas, para as festas juninas, tem as roupinhas. Decoração, aquela gravatinha para ficar no estilo das festas juninas. Final de semana que tem muitas festas juninas aí pra, nas nossas escolas da região. Inclusive, na sábado dia 13, aí sim, a grande festa junina do Instituto Ernesto Ferreira Maia. Tivemos ganhadores de ingressos ontem. Quem ganhou ingresso aí para o bailão junino, né, com a banda Conexão Direta para o sábado, os nomes de todos os ganhadores na lista. Eis, e aquele Chima Capricho com erva mate vida. Já tivemos um casal de pombinhos que já levou a erva, né? O Jossi e a Vande. Aqui pra Dona Ita, seu Derlizinho da Silva, lá na saúde. Tamo aí, mateando, né? 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

data dos namorados, amor, paixão, amizade, desejo, respeito, lealdade. E vamos em frente, né? Feliz dia dos namorados. E para muitos que também estão naquele, né? Sabe como é que é hoje em dia, né? Até que tem dinheiro, tem amor. Depois termina o dinheiro, termina amor, né? Nós somos já do tempo antigo do amor, né? Mas a geração de hoje, né? É tudo pelo poder, pela grana. Feliz dia dos namorados para todos os casais de apaixonados, que Deus abençoe sempre, como diz aí o apresentador Joel da Rosa.

Que? Tu podia me dar um pelego daqueles bem macio. Pelegos aí da tenda da Rosane. Ô, oh, Rosane. Teus, é? Um tapete, um pelego. Acho que é bom passar lá então.

0: Tem milionários e da lotérica, boa sorte. Um abraço, seu Paulinho. Será que não fui eu? Tem que conferir o bilhete aqui, né? Não sei se é um dos bolões do Ari Loterias ou se é um... Meu Deus do céu. Se estiver nos ouvindo, o ganhador, me faz um pique.
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0: 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Um abraço.
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0: Temos um intervalo de informações, depois a gente volta. 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

0: É, e as vendedoras aí, Aline Dal Ponte, o Bagatini, né? O Bagatini, Bagatini, velho. Tá deixando crescer o bigode. A Kelly, o Matias e o Vando, um abraço.
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0: 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Vamos lá com notícia na hora.
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0: Lá, informações da hora.
3: Na propriedade rural dele, durante uma operação, os brigadianos chegaram ao local após receberem informações erradas de um suspeito detido anteriormente no Paraná, que apontava a existência de criminosos escondidos na área.
4: A Secretaria Estadual da Saúde investiga o primeiro caso suspeito de ebola no Rio Grande do Sul. Trata-se de um homem de 64 anos que esteve recentemente em Uganda, na África Oriental. Atendido em uma unidade de saúde de Novo Hamburgo, no Vale dos Sinos, o paciente testou positivo para malária, mas o caso permanece em investigação para ebola, conforme os protocolos do Ministério da Saúde. O descarte definitivo dependerá do resultado do Laboratório Nacional de Referência, a Fundação Oswaldo Cruz. O homem será transferido para o Grupo Hospitalar Conceição, em Porto Alegre, onde receberá acompanhamento especializado e terá amostras encaminhadas para análise.
3: Ainda nessa

0: Jogos no México. Em Toronto, no Canadá, a solenidade está marcada para as 14h30 pelo horário de Brasília, 1h30 antes da seleção canadense entrar em campo contra a Bósnia e Herzegovina. Já a abertura nos Estados Unidos ocorre às 20h30 em Los Angeles. Na sequência, às 10h, a seleção norte-americana estreia no Mundial contra o Paraguai.
1: Morreu ontem, aos 86 anos, o ex-zagueiro Brito, campeão mundial com a seleção brasileira em 1970. Ele estava hospitalizado desde 13 de maio no Rio de Janeiro com pneumonia. Brito foi titular em todos os jogos na campanha que levou o Brasil ao Tri-Mundial. Ele também atuou na Copa de 1966. O ex-jogador teve uma breve passagem pelo Inter no começo da carreira. Agora em Porto Alegre, 16 graus, 8 horas, 6 minutos.
2: Serviço.
0: As inscrições para o Enem 2026 terminam hoje. O cadastro deve ser feito exclusivamente pela página do participante. A taxa é de R$ 85,00 e o pagamento para quem não foi beneficiado pela isenção pode ser feito até 17 de junho. O Enem vai ser aplicado nos dias 8 e 15 de novembro. Hoje também termina o prazo para solicitar atendimento especializado e tratamento por nome social.
1: Ninguém acertou as 6 dezenas da Mega Sena sorteadas na noite de ontem. 36 apostadores fizeram 5 números e vão receber R$ 32 mil cada. Os números sorteados foram 4, 6, 26, 28, 32 e 45. O prêmio acumulado para o próximo sorteio no sábado é de R$ 12 milhões.
0: Foi preso o homem apontado por matar uma mulher e deixar o companheiro dela em estado gravíssimo em Capão da Canoa, no litoral norte. Conforme a Polícia Civil, o suspeito, de 21 anos, era vizinho do casal. Ele foi encontrado ontem em Itati e confessou o ataque, que aconteceu na manhã de quarta-feira. A investigação descartou a hipótese de latrocínio. O homem preso e as vítimas tinham uma série de desavenças pessoais e religiosas, incluindo ameaças e tráfico de drogas. A vítima foi identificada como Cláudia de Souza, de 52 anos. O companheiro dela, Moacir de Oliveira, de 61, permanece hospitalizado e passa por protocolo para avaliação de morte encefálica. Em instantes, segunda proposta de delação premiada de Daniel Vorcaro é rejeitada pela Polícia Federal por falta de provas.
1: O Supremo Tribunal Federal formou maioria para fixar que as empresas de tecnologia têm um prazo de 60 dias para implementar as medidas determinadas pela Corte, que aumentaram a responsabilidade das plataformas pelo conteúdo que publicam. O voto do relator, Dias Toffoli, foi proferido no julgamento que analisa recursos do Google e Facebook contra a decisão que reconheceu a responsabilidade das chamadas Big Techs pelas publicações ilegais feitas por usuários.
0: O Tribunal de Contas da União investiga o uso de dinheiro esquecido nos bancos para as operações do programa de renegociação de dívidas lançado em maio pelo governo federal. Já foram transferidos 5,7 bilhões de reais para um fundo usado pelo Desenrola 2.0. Técnicos avaliam se o uso dos recursos sem passar pelo orçamento da União é válido. O Ministério da Fazenda defende que os valores são de caráter privado e a utilização para o pagamento de dívidas também interessa aos bancos, que são parceiros do governo no programa.
1: A Polícia Federal rejeitou a segunda proposta de delação premiada do banqueiro Daniel Vorcaro, dono do Banco Master. A informação já foi comunicada oficialmente ao ministro André Mendonça, relator do caso no Supremo. O material não trazia novidades ao que já foi apurado, além de não trazer elementos de provas que são essenciais para os acordos de colaboração. A investigação apreendeu 8 celulares de Vorcaro com acesso a documentos e mensagens. No mês passado, a Polícia Federal já havia rejeitado uma primeira versão da delação. Vorcaro está preso em Brasília, acusado de chefiar um esquema bilionário de fraudes financeiras que podem chegar a R$ 12 bilhões.
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1: A próxima edição será ao 12:50. Bom dia.
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1: 11:00 com a hora certa, né? Que é a hora certa para as donas de casa. 8:03 já estão aí lidando com as panelas, né? Que vão botar nas panelas hoje, dia dos namorados? Ah, diz o pintado, vamos botar uma costelinha de porco, com uma moranga ensopada, uma moranga caramelada, um arroz, uma feijoada com bastante substância. Que tal a boia cuiuda aí do pintado?
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1: Adora a Soledade, um abraço pra vocês aí do formigueiro, não carapicho.
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1: E pro nosso ouvinte, o Adelgio, Adelgio Bortella, ela temos 200 sacos de milho na espiga pro Brick, né? Quem interessa, só tá em contato com o Adelgio. O Adelgio que mora no Carapiço, né? Entra aí na Zanita e vai. Passa o pintado e vai. Mas o Adelgio, o negócio do milho aí, 200 sacos em espiga aí, preço especial, né? Já vai com a paia, vai com o chabugo. Paia pra acender o fogo e o chabugo pra também dar umas bravas já boas ao chabugo. Né?
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1: Até mesmo pra outras finalidades, o chabugo é muito bom, né?
2: 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Mas não sou dos mais assustados. Vou buscar ela de a cavalo e ponto de meio-dia.
1: Vamos lá, intervalo comercial rapidinho, agrocomercial Raízes. 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
1: Então, daí, um abraço especial à equipe de vendas, aí os técnicos agrícolas, os inseminadores, né, os médicos veterinários, agrocomercial Raízes, os amigos do KM Supermercado, Shopping das Bebidas, que preparou aí muitas sugestões de presentes para a data dos namorados. Já já voltamos.
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2: Ainda não, não tem que dizer que não. Lá comi umas 10 rapadoras, uns 10 quentão, né? Uns 10 pedaços de maluco.
7: Foi um Gil?
2: Sim, de pacotinho de pipoca. Né? E dançar. Agora só lembrando quem ganhou os ingressos, né, aqui da Rádio Cultura aí pra esse grande evento amanhã. Amanhã, dia 13, a festa junina é Bernés, que começa às 14 horas com as crianças e os menores, né? É, e com as apresentações, com dança quadrilha, casamento, as comilanças, e depois à noite, novamente às 19 horas, já começa novamente com apresentações dos alunos, professores e depois conexão direta, um super bailão amanhã à noite, hein? Então, quem ganhou ingresso aqui, ontem foi sorteado vários ingressos, hoje tem mais alguns. Os nomes da lista. E comprando os ingressos antecipados para amanhã com os alunos, com a organização, com os professores, aquele desconto.
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1: Estamos com um problema aqui no WhatsApp, né? Daqui a pouco a gente começa a atender, né? E um pane total, né? No maquinário. Mas vamos lá, né? Não se assustemos. Sextou, e hoje temos a promoção dos namorados, parceria da Floricultura Bem Me Quer. Todo em presente, quem compartilhar aqui, botar sua mensagem aqui na... É a foto do casal, é a mensagem, concorre um lindo ramalhete de flores da Bem Me Quer Floricultura, parceria com Rádio Cultura.

0: Fala na parceria, parceria sempre das melhores empresas. 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
0: Nosso tempo era só depois do casamento, fuque fuque agora, né? Então, se prevenir, prevenidos, né? Prevenido. Vamos lá. 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

0: Ui, deixa eu mandar um chasque aqui pra turma da Lotérica Boa Sorte, 8h24. Especial pras prendas aí do atendimento, as prendas da sorte, né? Pra Andrine, pra Sara, pra Laira, pra Denise. E pro patrão, né? 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
0: Inclusive, para julho, temos a quina de São João, 250 milhões, diz o Paulinho, né?
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0: Quer mudar de vida? 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A Andrine, a Sara, a Laira.

0: 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A gente dá uma lingerie, não gosta da cor. Dá uma cueca, dá um cinto, dá uma carteira, dá uma calça, dá uma camisa. Não gosta. Então, vale compras aqui da loja Fina Estampa. Compra o que tu quiser. É, coisa bem boa, né, dona Deise do Senhorildo? 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E a Sueli Farias, no Dia dos Namorados, pra ti que não dá valor pro teu namorado, namorada, né? Toca em mim, toca. Pelo menos o Dia dos Namorados. Sempre desviando. Não dá um beijinho, não dá um agrado. Essa música então é para vocês que muitas vezes não dão valor pro namorado, pra namorada. Toca em mim, vai. Chacralinha de João Paulo Gaspar. 8:30, não perca a hora.
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0: Tá com o cara da namorada, pneu careca, é multa. Bota pneu. 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Ah, senhor Júlio.

0: mexeu. Intervalo comercial, né, senhor Ademar Batista? Um abraço. 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Já voltamos.
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6: Patran flagra quase 17 mil metros quadrados de desmatamento do bioma Mata Atlântica em Marau. Foram duas áreas visitadas, em uma delas a destruição é de quase 15 mil metros quadrados.
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15: Vamos em frente, né? 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
1: Oi, Alexandre, vamos lá, tem unidade móvel girando, porque hoje tem presentes da Floricultura Bem Me Quer, parceria com a Rádio Cultura, né? Os casais que mandarem aí as fotos do casal, com frases, com dizeres, concorre um lindo presente, um lindo ramalhete de rosas, né? Isso. 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
1: 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Se enfrente, 8h41. Daquele jeito, né, Mário Fragata? Um abraço. Vamos lá, clima de Copa do Mundo, Mundial que começou, o México teve festa completa ao sediar o jogo da estreia com vitória, o Brasil que estreia amanhã e assim vamos, hein?
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1: Vamos ver a nossa seleção canarinho, né?
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1: Vamos mostrar futebol, que ultimamente o futebol da nossa seleção tá daquele jeito, né? Mas...
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1: o Ancelotti, Deus que vai fazer milagre, né? Então vamos... vamos ficar na torcida aí, né?

0: Eu tô aqui com as namoradas aqui, queremos conhecer o Valdir Júlio lá. O Valdir Júlio, a gente já vai passar localização ali na rua Bento Gonçalves, da Casa Verde, tá? Queria muito conhecer o Valdir e esse dia dos namorados. Há tempo que eu procuro uma pessoa e não acho, olha. Sorte pra ti, Jurema. Como é teu nome? Cassiane, a Débora, a Marlisa, você? A Débora. A Maria Carla. O teu Leonilda. Também quer conhecer o Valdir? Daqui a pouco o Joelson aí vai carregar na móvel. E vamos fazer aí a surpresa, né? Qual é que tu vai escolher aí? Qual é que tu vai escolher, Valdir? Só uma, né? São nove, né? Só uma, senão dá briga.
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0: Alô, Hortimila, tá me nos convidando pra janta dos namorados. Primeiro dia dos namorados juntos, Hortimila e o senhor Roque dos Santos. Já tá matando as galinhas lá, Roque. O Roque que deixa um abraço pros locutores Maxwell e Joelson, que foram quem me ajudaram a conseguir, tá bom? Que Deus abençoe o casal de pombos. Brinque comercial rapidinho, depois a gente vai lá para a loja Filho Estampa. E hoje, não esquecendo, tem sorteio nota premiada. Você que está lá na urna, sorte para todos. Compro no município, retorno o ICMS e a coisa flui, né? Então, bora lá. Daqui a pouco sorteio, sorte para todos aí que compraram no comércio, nas empresas credenciadas. Né? Bora. Loja Via Lar também, que participa da promoção nota premiada. Já voltamos.
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13: Vamos em frente na data dos namorados. 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

Isso em uma pessoa só, né? Então, feliz dos namorados e pra ti que tem com a namorada, namorado, dê valor, né? Que... Grande abraço pra audiência, pros amigos, nome de Porta Lupe Automóveis, os amigos da Cotrijal, um centro de compras, também presentes pra data dos namorados. Grande abraço. 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

0: 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Lá pro Zé, lá pra Rúbia, pras meninas da turma do atendimento. Um abraço. Beleza, gente, Nath. Logo mais tem o sorteio da nota premiada também, né? Vamos invocar aí o Santo Onofre. Hoje é dia de Santo Onofre. Que nos proteja sempre. Pra ti que falta uns real, uns vintém no bolso, né? Nos ajude aí. Que hoje precisamos comprar um presente pra namorada, né?
1: Eu sou honesto e sempre
0: fui. Galo Preto aí da Querência de Bares cantando pra fechar. Um abraço. A nossa querida Bares Casal também ligadito, né? E a nossa Fontoura Grande do Sul. Tá daquele jeito, né? Mas vai melhorar ou piorar, não se sabe, né? Deus no comando sempre. Santo Antônio Casamenteiro é amanhã, né? Nos ajude. A tomar uma geladinha aí na sorveteria da Iraci, lá no Bonacina. Em todos os... Tá? Hoje tem o Baile dos Namorados aí com André Renner, Clube.

0: Bora Hora de Notícias, já já voltamos.
1: Manhã de chuva na maior parte do estado. A instabilidade começa a perder força durante a tarde. 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
2: Trânsito. Ainda tem muita tranqueira, mas pelo menos já foi adiante a carreta com escavadeiras que entalou no túnel da Conceição. E logo depois dela ir embora, uma outra carreta, baú, estava indo no mesmo rumo e foi interceptada pelos agentes de trânsito. E também fizeram descer uma alça pela contramão e seguir no sentido contrário. Com o trânsito, Leandro Rodrigues.
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1: A proposta de paz negociada atualmente entre Estados Unidos e Irã prevê a liberação de 24 bilhões de dólares em ativos iranianos congelados. Conforme a mídia do país, o texto também determina o fim da guerra, incluindo o Líbano, e mais 60 dias de negociações para um acordo nuclear. A proposta ainda indica a reabertura do Estreito de Hormuz, a retirada de forças norte-americanas das proximidades do Irã e a suspensão de sanções. Ontem, o presidente dos Estados Unidos, Donald Trump, afirmou que o tratado poderia ser assinado já no fim de semana. A primeira turma do Supremo Tribunal Federal começa a julgar hoje recursos apresentados pelos condenados pela morte da vereadora Marielle Franco no Rio de Janeiro. A análise ocorre em plenário virtual e segue até a sexta-feira da semana que vem. Os irmãos Domingos e Chiquinho Brazão foram sentenciados em fevereiro a mais de 76 anos de prisão. Os ministros analisam embargos de declaração, um tipo de recurso usado para esclarecer pontos da sentença, mas não para reavaliar o mérito da condenação. 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Da redação, Felipe Baques.
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0: 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É simples. Manda a foto do casal de pombinhos. É. Uma mensagem para o WhatsApp. Agora começou a fungar aqui, né? Nome do casal. Uma mensagem especial para os Dia dos Namorados, você concorre aí, tá bom? Break comercial já balança.
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1: Muito bem, gente. Bom dia pra você que se liga na Cultura FM. Vamos juntos em mais uma sexta-feira abençoada, pedindo proteção e iluminação sempre pra mais um final de semana a todos os nossos parceiros e amigos aqui da 96.5. Estamos chegando em uma sexta-feira, dia 12, uma sexta-feira aí dos namos. Ai, ai, ai, né? É pros eternos namorados, né? Tem gente que é eterna namorada há 30 anos, 50 anos, 20 anos, 10 anos, 5 anos, 1 ano, 2 anos. Enfim, pros casados também vale, não é mesmo? É verdade, vale também. São eternos namorados sempre. Sempre, sempre, sempre. Gente boa, vamos fazer o seguinte, vamos juntos por aqui, porque hoje a nossa programação tá cheia de novidade por aqui, tá? Vai ter sexta, vai ter buquê de flor, é... Vai ter tudo isso e muito mais aqui na programação. Só que é o seguinte, eu só com um probleminha no WhatsApp aqui da 96.5. A segundo o Maxwell, volta até o meio-dia o WhatsApp, tá? Mas então é o seguinte, ó. Pra nós já começar aqui o embalo. Começar o embalo com tudo a sexta-feira, os dois pés. É o seguinte. Ah, vamos lá. Em parceria com a Floricultura Bem Me Quer, nosso amigo Anderson lá, um grande abraço pra toda a família Bem Me Quer aí na sintonia com a gente. Né? A gente vai sortear um buquê de flor. É, um buquê de flor. Tá? Vai ser sorteado aqui na programação da Cultura FM. Como que vai proceder? A mensagem, o nome da companheira, tá? Nomezinho completo da companheira e uma mensagem bonitinha aí, né? Uma frase bonita e o nome completo. Tá? Nomezinho completo, o nome da companheira, né? Ou do companheiro, enfim. Manda o nomezinho completo aí e aí vai estar concorrendo... Vai estar concorrendo um buquê de flor, tá? Aqui na programação da Cultura FM, para hoje, para hoje. E também, às 15 horas da tarde, nós vamos ter um lindo sorteio, uma linda cesta, tá? Mesma coisa, em parceria com as bebidas Branquer. Vai ser o seguinte, manda o nomezinho completo e uma mensagem bonita pro teu amor, tá? Hoje é de o amor está no ar. Então, mandou aqui, já sabe, né? Ó... Tá concorrendo tudo isso aí de prêmio hoje, tá? Ah, tem, hoje é o dia. Hoje é o dia. Até pra aquele que tá meio obrigado aí em casa, né? É, meu amigo. É dia de fazer as pazes hoje. Hoje é dia de fazer as pazes. E a... Inclusive... É... O sorteio vai ser às 15 horas hoje, tá? Às 15 horas vamos estar com o Maxwell ali. A gente vai fazer o sorteio da sexta-feira... Da sexta. E do buquê de flor também. Pela tarde também, tá? Então... Tá cheio de prêmio hoje. Tem ingresso pro bailão amanhã, da Ernesto Herrera Maia. Também tá valendo ingresso. É um show de prêmios valendo a partir de agora aqui na Cultura FM. Tá certo, gente? Bora que bora. 3389-1110.

0: Maravilha, João Neto e Frederico, um cara de sorte aqui na Cultura FM. 9h15. Deixa eu mandar um abração especial aqui para uma grande amiga minha, que tá de aniversário hoje, né? Completando mais um ano de vida. E tem homenagem do Filhão aqui, hein?
1: Como é que tá, meu amigo? Tudo certo?
0: Beleza.
1: Queria mandar uma mensagem pra mãe, que tá fazendo mais um ano de vida hoje. Então, desejando os parabéns dela, nossa data tão especial. Dia dos namorados, o dia do aniversário dela. Tá bueno? Se for atendido, obrigado. Um grande abraço. A dona Eloir.
0: Alô, dona Eloir! Um abraço pra dona Eloir. Felicidade, muitos anos de vida pra ela. E que Deus abençoe sempre aí de ouvido ligados na Cultura FM. Tá de aniversário hoje. Receba com carinho aí de toda a família, né, Bolião? Aí pra dona Eloir, que está de aniversário hoje. Vida longa, saúde, saúde e muita saúde pra senhora, dona Eloir. É, muito bem, daqui a pouco o Bolião vai ver o churrasco. Ele come e sabe fazer uma comida boa, né? É, entende das gastronomias aí. Um abraço, meu querido. Tudo de bom pra turma aí. Vamos que vamos. Seguimos, 9h17, gente.

0: notícia boa, hein? Notícia boa! Voltou nosso WhatsApp aqui agora. Agora sim, agora sim! Agora temos bem, hein, rapaz? E olha, um punhado aqui de mensagem já, né? Temos aqui já 300 mensagens aqui pra nós ler aqui já, né? Eita, mundo bom! Que beleza! Que beleza, gente boa! Vamos lá, vamos começar aqui as mensagens, então. Tá, vamos começar aqui já. Bora lá, começando com a primeira mensagem aqui. Gostaria de participar do sorteio do Dia dos Namorados. Ana Maria Ferreira Hilário e Gilberto Silva da Cunha. Sou grata por ter ele na minha vida. E que Deus nos abençoe sempre, que amo muito ele. Aê, meus amigos! Um abraço pra vocês aí, tudo de bom. Estão participando aqui também, deixa eu ver aqui. Ademar Batista, Eliane da Rosa Batista. Quem ama, cuida. Quem ama, cuida, né, seu Ademar? É, verdade, tá aí também. Oi. Muito bem. Bom dia, sou a Marli Aparecida Esquinato do Centro de Fontoura Xavier. Quero concorrer ao ingresso pro baile da Ernesto. Tá concorrendo por aqui também. Para meu amor, Adroaldo Dal Pasquale. Obrigado por ser meu amor, por sempre estar comigo em todos os momentos. Suzana Bortoncela. Aê, maravilha! Também tá concorrendo por aqui. Olha que mensagem bonita também por aqui, ó. Show de bola, hein? Muito bem, vamos que vamos. Quem mais tá com a gente por aqui também? A Ilse Silva Lodge, pro meu namorado Volney Pedro Lodge, que completamos 35 anos de casado mês passado, e que dure mais 35, que tá bom. Que beleza, né? Vai durar com certeza muitos e muitos aí pela frente, pode ter certeza. Tá bom, meus amigos? Um abraço pra vocês aí também, que estão na audiência com a gente. Bom dia, Joelso. Quero participar do sorteio do buquê de rosas e dizer que meu morzão e o Gilmar Pinheiro, parceiro, companheiro de todas as horas, o melhor, com certeza. Nossa história foi cheia de desafio, mas grande. Deus nos uniu e ninguém separa. Aê, minha amiga Eva, meu amigo Gilmar. Um abraço pra vocês aí também, que Deus abençoe essa união também de vocês aí, tá bom? Quem mais tá com a gente aqui? Bom dia!
1: Bom dia, Joelson, tudo bem?
0: Bom dia!
1: Eu gostaria de homenagear o meu querido e grande amor da minha vida, certo, o José Mano, que está de aniversário hoje, e também pela passagem do Dia dos Namorados. Nós somos os eternos namorados, né? Há 45 anos já, então já somos eternos namorados. Que Deus abençoe ele, que Deus dê muita saúde para ele, muitas bênçãos divinas, que ele seja bem feliz nessa longa caminhada da vida dele, tá bom? Gostaria de oferecer todo o programa de hoje para ele, tá bom? Um abraço, Joelson. Se for atendida, meu muito obrigado.
0: Muito bem, um abraço, minha amiga Dona Iraci, meu amigo seu José, grandes parceiros meus aí também na audiência com a gente aí, né? Então, aí ligadinhos, que Deus abençoe sempre essa união desse grande casal aí, que eu tenho um grande carinho por vocês aí, tá bom? Um abraço, obrigado pelo carinho, pela sintonia, nossos grandes ouvintes por aqui também, na sintonia da 96.5. É muita mensagem, que bom, né, gente? Que legal estar aí vivenciando esses grandes momentos assim e a gente mostrando o amor no ar hoje. Que legal, que legal! Vamos lá! Bom dia, coloca minha esposa no sorteio, a Clarice Miasa. Te amo não só pelo seu sorriso, mas também pelo seu jeito, como você faz o meu parecer. Que sorte a minha viver esse amor contigo. Marcos Cabral, alô Marcão! Alô Marco, hey! Esse Marco é fera, né? Um abraço pros meus amigos aí também na sintonia com a gente aí. Vamos que vamos. Tá bonitas as mensagens aí, gente. Olha, as mensagens estão bonitas aí, hein? E aí, cachorro? Queria desejar um feliz aniversário pro meu sobrinho Nicolas, que está completando seus 3 aninhos hoje, um beijão da tia Pati e desejo tudo de bom pro meu Toquinho. Aê, parabéns pro Nicolas e que Deus abençoe o Nicolas aí, muitos e muitos anos de vida, tá bom, Nicolas? Aê, que legal, né? Recebo com carinho aí a homenagem da tia e de todos os familiares aí. Quem mais aqui também? Deixa eu ver aqui. Bom dia, gostaria de concorrer à sexta pro meu amor Francisco Assis da Silva Azevedo. Ele faz meus dias mais felizes. Dia 29, faz 5 anos junto com o meu amor e carinho. Aê, que beleza! Show de bola! Um abraço lá pra Solange, toda a turma aí na sintonia com a gente. Tá bonitas mensagens aqui, né, gente? Tá legal. Vamos lá, aqui quem mais também, deixa eu ver. Bom dia, gostaria de concorrer aos prêmios Dia dos Namorados, dia 7 de julho. Completamos 48 anos de matrimônio e namorado, né? De muito respeito, paciência e amor com um outro, dizer que o meu companheiro, que amo muito, e que possamos viver muitos anos de namoro, ainda que Deus os abençoe todos os dias, né? Isso aí, a Clari Queiroz Trindade, meu companheiro João Pedro da Trindade, ô meus amigos, um abraço pra vocês aí também, na sintonia, né? Que legal, um abraço dona Clari, pro seu João, na sintonia com a gente aí, 48 anos de matrimônio, né? É uma história também, uma história, que legal, bacana, gente. Então tá aí, né? Muitas mensagens, tem muitas mensagens que a gente vai estar lendo aqui no decorrer da programação também aí. Tá bom, galera? É sorteio aí pra ingresso de baile hoje, tá? Pra a festa de Ernesto Ferreira Maia, amanhã, nominalista, tá? Nomezinho completo também, sorteio também aí pro Dia dos Namorados, enfim, é uma programação maravilhosa do dia de hoje aí.

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1: Dificuldades na infância que podem levar ao alcoolismo na adolescência. Em geral, entrevistados que tinham vivido em vizinhanças onde faltava comida, tiveram contato com um alcoólatra, sofreram abusos físicos ou foram obrigados a fazer coisas durante a sua infância, né? E enfrentavam problemas constantes com as bebidas. Uma pequena pesquisa que tentava encontrar os principais fatores que causavam o alcoolismo na juventude já tinha sido feita. Essas duas pesquisas juntas podem ajudar estudos feitos em outros países sobre jovens que enfrentam problemas envolvendo bebidas alcoólicas e as suas origens.
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2: Hora certa.
3: 9:30.
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9: E energia maravilhosa nos envolve, queridos ouvintes. Sejam muito bem-vindos ao Guia Astral, seu portal de luz e inspiração aqui na rádio. Eu sou Letícia Leal, super animada para desvendar o que os astros nos reservam nesta primeira parte do nosso encontro.
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9: Começamos com os arianos. Uma poderosa onda de renovação impulsiona sua jornada. No amor e trabalho, abracem novos começos. Liberte-se de pesos antigos. Sua força interior te guiará. Não tenha medo de desbravar. Cor, cobre, número 42.
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9: Agora, vamos aos taurinos. A energia astral traz estabilidade renovada, convidando a reavaliar valores e consolidar conquistas. Reafirmem laços, permitam-se desfrutar da vida. A paciência é sua aliada. Cor Jade, número 19.
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9: E para os geminianos. Preparem-se para um fluxo intenso de novas ideias e comunicação renovada. trazendo clareza nos relacionamentos. Criatividade em alta para parcerias. Usem sua versatilidade. Cor Safira, número 73. Mas não vá embora. Na próxima parte do Guia Astral, a gente confere as previsões para Câncer, Leão e Virgem. Fique conosco.
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3: Rio Grande do Sul terá 612 novos leitos para o inverno. Dois hospitais do Vale do Taquari estão entre os contemplados. 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
13: 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Ah, e também aquele arrasta-pé animado pela banda Nova Magia. 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

0: Muito bem, 9h40, galera, estamos de volta aqui na Cultura FM. 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
0: O Maico, né? 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
0: Isso aí, o Maico aí.
2: É, e o seu João atende, na verdade, né? Atendi o neguinho da avó, que é o pai.
0: Aham.
2: Esse é o neguinho da avó, né?
0: Aham.
2: Que é o pai do Jonas, né? Já faz serviço pra eles, né? Ao longo dos anos, né? O Joelson, vamos conhecer.
0: Bora então, obrigado, seu João.
2: Vamos conhecer o filho.
0: Muito bem.
2: Vale. Temos o cantinho do mate.
0: Bora. Né? Aqui é o cantinho do mate, né? Do mate. O pessoal chega aqui, toma um chimarrãozinho aqui. Chimarrãozinho. É, olha que bacana, gente. Aqui, ó.
2: Tá meio desorganizado, né? Não é pra...
0: Aqui é o Vivo e a Cores, pessoal. Mostrando pra turma aqui, ó. Olha só.
2: Você tem ideia? Esse aqui hoje é um raster, né?
0: Tá.
2: Tá. O raster que trabalhamos, trabalhado em cima de um tablet, né?
0: Uhum, ali.
2: É bem simples, mas bem moderno, né?
0: Então, perfeito.
2: 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Bem simples, mas bem na palma da mão.
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2: Graças a Deus.
0: Mostrando pra... Vamos lá.
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2: Tá? Tá ali.
0: Perfeito.
2: Aquela Ranger que tá lá hoje foi feito, tendo pro ladinho da van, foi feito turbina. Uhum. Então parte de turbina.
0: Perfeito. Ali a Nissan também.
2: Sim, a nossa troca de óleo, filtro, toda a parte do filtro.
0: Certo.
2: 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Entendeu? Então o que que é com o bom da caminhonete é o filtro de ar, certo? 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Não, a gente tá aqui para fazer o serviço de agência. Chegou aqui, vai trocar o filtro do ar, vai trocar o filtro do ar condicionado. O filtro do ar condicionado é o que também? Tem várias piadas. É nós, né? Tu vai viajar com a tua família, e daqui a pouco teu filtro do ar condicionado tá podre, né?
0: É.
2: Então a gente tá aí para fazer um serviço 100%, certo?
0: Show de bola. Bora lá.
2: Essas 10 metros na parte de caixa, os guri tiraram a caixa hoje, fizeram caixa. Temos uma Ranger aqui, que é nosso amigo Bruno Brum, vereador.
0: Uhum.
2: Ele deu a confiança, né, de fazer o motor inteiro dela. Até o São João acabou de trazer o motor dela. Acabou de chegar aí. Ele falou, ele está fazendo uma Fiat Toro.
0: Fiat Toro.
2: Fazendo um diagnóstico manual de injeção eletrônica também.
0: Aham, perfeito.
2: Só
0: uma montagem de motor, aqui tem a sala separada certinha.
2: Isso, que tá legal. Se organizando, né, como foi
0: dizer. Uhum, uhum.
2: Temos a lavagem também, né?
0: A lavagem de atrás também.
2: A mulher acabou de sair da lavagem também.
0: Olha aí, ó.
2: Motor,
0: motorzinho. É,
2: limpinho. Então a gente vai fazer o diagnóstico e vai entregar ela 100% pra vocês, né?
0: Que legal, né? Isso é, uma, é algo que o pessoal tinha que ir pra fora antigamente, né, Maico? E agora encontrei com você.
2: Eu tava falando, ah, eu tinha que ir na agência fazer o serviço e tal. Eu disse, não, pessoal, confia em nós que a gente vai mostrar um desempenho e vai mostrar para vocês que é capaz de fazer, né?
0: Uhum.
2: Para isso a gente tem quem? Tem
0: aí.
2: Um especialista, o Jonas, né?
0: Jonas. Aí, Jonas. Como é que tá, Jonas? Fala aí ao vivo aí o nosso grande mecânico também aqui, especialista do assunto. O que que tá fazendo aí, Jonas?
4: Primeira atividade, arrumando as turbinas aí.
0: Turbina, perfeito. Aham.
4: Recondicionemos, botemos nova.
0: Certo.
4: Se precisar.
0: Uhum.
2: Seu Jonas, o Jonas tem anos de experiência, muitas vezes o pessoal não conhece, né?
0: Uhum.
2: 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Mecânica autorizada também, diesel, 3 anos lá. Ele trabalhou também com o nosso amigo, parceiro, que é o Bernardo, né?
0: Uhum.
2: 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E o pessoal, a gente muito feliz fala, né? Ah, mas o Bernardo é concorrente. Não, não é concorrente. O Bernardo é nosso parceiro.
0: Uhum.
2: Né? 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Ele precisa de nós. 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
4: Tem que fazer com o Marco no carro girado.
0: 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Com certeza.
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1: Valeu, gente. Boa, então.
2: Um abraço a todos. Fico...
1: Temos as horas. 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Vamos que vamos, gente. Maravilha. Agora, 9h52, a gente vai seguindo por aqui na programação Cultura FM. Lembrando que do sorteio do CTG Osório de Assis, gente, já temos aí os ganhadores: Neumir Ferreira Dreyer, Cici Batista, Sabrina Silva, Aline Cabral, Heloísa Severo Vaz e Vitória Noronha, tá? Tá valendo mais 4 ingressos aí, a gente tá sorteando aqui na programação da Rádio Cultura pro baile amanhã em Fontoura Xavier, tá bom? Beleza, galera? Vamos que vamos. Bom dia, gostaria de participar do sorteio. Tainara da Cruz dos Santos, Vinícius Pinheiro dos Santos. Dizer que sou grato por ter ele na minha vida, que amo muito ele. Aí, que maravilha. É, deixa eu ver quem mais aqui também. Bom dia, Joel. Quero homenagear meu companheiro, meu amor, esposo. Hoje completa 44 anos de amor, que é o começo do nosso namoro, que estamos até hoje, né? Espero que continue abençoando por muitos e muitos anos. Te amo, meu eterno namorado, João Miranda. Quero concorrer aos prêmios e oferece uma homenagem pra ele. Olha aí, que maravilha, né? Um abraço pra vocês aí, tudo de bom, Wilson, João, aí todos vocês aí ligadinhos com a gente por aqui também na programação da Cultura FM. Muito bem! 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Vamos ver, né, Jairão? 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É amanhã, Brasil! 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
8: Olá, meus amores. De volta aqui no Guia Astral, prontos para mergulhar nas energias do universo.
7: Câncer, Leão, Virgem.
8: Câncer, sua intuição está fortíssima, te guiando para uma redescoberta emocional profunda. É tempo de olhar para dentro, nutrindo o coração. No amor, a vulnerabilidade traz conexões autênticas. Profissionalmente, confie no seu instinto para decisões importantes. Permita-se sentir e expressar. Floresça de dentro para fora. Sua cor da sorte é índigo. Número da sorte, 42.
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8: Leão. Pura inspiração para revisitar talentos e paixões. Reconecte-se com sua criatividade e brilhe sem medo. No afetivo, a espontaneidade atrai momentos inesquecíveis. Lidere projetos que reflitam seu propósito. Ilumine seus próprios caminhos. Celebre a pessoa incrível que você é. Sua cor da sorte é cobre. Número da sorte, 19.
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8: Virgem. Este ciclo convida a organizar mente e sentimentos, buscando autoconhecimento. Cuide do bem-estar. Nos relacionamentos, comunicação clara e empatia fortalecem vínculos. No trabalho, sua atenção aos detalhes será valorizada. Encontre a perfeição na simplicidade. Abrace a jornada de aprimoramento. Sua cor da sorte é turquesa. Número da sorte, 73. Na próxima parte do Guia Astral, prepare-se para as vibrações de Libra, Escorpião e Sagitário. Fique ligado.
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1: 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Governo do Estado buscará identificar mulheres vítimas de violência que não registraram ocorrência por meio de integração de dados das secretarias. Primeira turma do Supremo começa a julgar hoje recursos dos condenados pela morte da vereadora Marielle Franco, no Rio de Janeiro. Dólar abre pregão em alta de 0,19%, cotado a R$ 5,12. O mercado repercute dados da inflação no Brasil e acompanha negociações entre Estados Unidos e Irã. Tempo instável em Porto Alegre, agora faz 16 graus. Previsão de pancadas de chuva na maioria das regiões nesta manhã. A partir da tarde, a instabilidade diminui e o frio aumenta no estado. 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
2: Trânsito. Segue em atendimento. Trecho de Glorinha causando lentidão no sentido litoral capital. Foi liberado há pouco o túnel da Conceição após a retirada de um caminhão que estava trancando o sentido centro-bairro. Saída e chegada da capital pela Castelo Branco fluindo bem. A IPTC relata acidentes na Farrapos com a Cairu, na São Mateus com a Protásio Alves e na Antônio Carlos Berta em frente ao Parque Germânia. Com informações do trânsito, Thiago Bittencourt.
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1: O início da Copa do Mundo e os festejos de São João vão diminuir o ritmo das votações no Congresso nos meses de junho e julho. Com isso, algumas pautas de impacto, como o fim da escala de trabalho 6x1, a proposta de emenda à Constituição da Segurança e a redução da maioridade penal para 16 anos, devem ficar para o segundo semestre. O trabalho no Congresso também será afetado em razão do recesso parlamentar que acontece entre 18 e 31 de julho. O Índice Nacional de Preços ao Consumidor Amplo, considerado a inflação oficial do país, subiu 0,58% em maio. Segundo o IBGE, o resultado mostra uma desaceleração em relação a abril, quando os preços haviam avançado 0,67%. Já na comparação com os últimos 12 meses, a trajetória foi de aceleração. A inflação passou de 4,39% até abril para 4,72% em maio. O grupo Alimentação e Bebidas foi o que mais pressionou os preços no mês passado, respondendo sozinho por 0,29 ponto percentual do IPCA e registrando alta de 1,33%. 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

0: 11 horas. Da redação, Pedro Quintana.
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4: 10:05. 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
1: Bora, gente! 10 e 11, bom dia, meu povo!
2: Uma concentração da torcida brasileira entre 4 e 5 da tarde aqui na...
3: Sogra da Gislaine, queria homenagear a Gislaine, de muitos anos de vida pra ela. Sogra da Gislaine, queria homenagear a Gislaine, de muitos anos de vida pra ela. Saúde, felicidade, Nossa Senhora Aparecida, que ilumine ela e a família dela. Que é uma nora que Deus me deu. Muito maravilhosa, ela continua sendo essa mulher batalhadora como ela é, e muitos anos de vida para ela. Eu amo ela. Bota uma música bem bonita do Amado e Batista, bem apaixonada para ela.
1: Aê, dona Neuza, um abraço para ela aí, que Deus abençoe, tá bom? Tudo de bom, obrigado pela sintonia, pela audiência. Os amigos da audiência da 96, dona Neuza, em São José do Herval aí. Parabéns para ela, né? Saúde e paz, que o resto a gente corre atrás sempre. Que legal, bacana, gente. Vamos lá. Quem mais tá na audiência com a gente por aqui também? É, o ingresso, põe o nome para concorrer ao ingresso do baile. Vanessa Pinheiro dos Santos, tá concorrendo por aqui, Vanessa. Bom dia. Joel. Isso aqui é Ana Júlia. Gostaria de homenagear o meu Dindo José Men. Homenagear a todos nós aqui da lancheria Bagatini. Manda uma música Jantando com Jesus aí para ele. Obrigada. Valeu, Ana. Um abraço para vocês aí. Tudo de bom. Ok. Quem mais aí também tá na audiência com a gente? Gente aqui, deixa eu ver. Aqui. Bom dia, Joelson da Rosa. Estamos aí ouvindo ligados na 96. Aquele abraço. Valeu. Um abração, gente. Bom dia, Joelson. Tudo bem? Gostaria de participar do sorteio da sexta e mandar um feliz dia dos namorados pro meu eterno namorado, Vanderney. E amo muito ele. Thaís Forte, Bagatini Haas. Valeu. Um abraço, Thaís. Tudo de bom. Deixa eu ver aqui também quem mais tá na sintonia com a gente. Quero concorrer ao buquê de flor. Preciso ganhar este mês. Estou completando 40. 39 anos de casados, dia 25. Olha aí, ó, que legal. Um abraço, tudo de bom no Aloysi pra vocês aí. Que Deus abençoe sempre, tá bom? Deus abençoe vocês aí. Deixa eu ver aqui também. Bom dia, quero participar do buquê de rosas e quero dizer pra minha eterna namorada que eu amo ela eternamente. Aê, que beleza, seu Luiz Carlos Vaz. Um grande abraço. Deixa eu ver quem mais aqui também. Bom dia, meu amigo Joelson. Roda pra gente aquela música Chuva Me Lembra Você, só pra curtir. E coloca o meu nome no sorteio, tá bom? No ingresso. Valeu, um abração. Manda um abraço pra minha rainha Celoí. Grande Rudimar Negão aí também, né? Valeu, um abraço. Quem mais aqui também? Deixa eu ver aqui. Quem mais? Deixa eu ver aqui. Quero oferecer uma música pro meu eterno namorado, Alexandre Vaz. Sou a Eliane Vargas, meu amor. 10 anos de namorido, quero participar do sorteio. Bom dia, valeu, um abraço pra vocês aí também, galera. Que legal, né? Quem mais aqui também? Deixa eu ver aqui. Bom dia, Joelson, quero participar do

namorado, faz 60 anos de casado, mas sempre namorado. É verdade, dona Adelaide, né? Sempre. E Deus abençoe sempre essa eterna união de vocês aí também, tá bom, gente? Maravilha. Que maravilha aqui, deixa eu ver quem mais também. Bom dia, o Jair Eliamar também. Eliamar de Fátima Maciel de Oliveira. Jair de Paula Borges. Amor, não sei muito o que falar. Você sabe, não levo muito jeito pra isso, mas eu quero fazer uma declaração de amor, mesmo que seja simples. Você foi a melhor coisa que aconteceu na minha vida. Aê! Opa, que beleza, né?

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1: Chamada de agricultura tradicional ou agricultura familiar, o cultivo agrícola é baseado na policultura. É realizada a partir de técnicas rudimentares em pequenas propriedades e sem auxílio de máquinas ou de processo de adubagem. Dessa maneira, a própria família fica encarregada de cuidar, cultivar e colher os alimentos, marcada por uma economia agrícola fechada, de alto consumo.
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2: Hora certa.
3: 10:23.
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2: Olha que delícia! Bem-vindo, bem-vinda de volta ao Guia Astral. Sou Letícia Leal e nossa jornada estelar segue revelando caminhos. Que bom ter você sintonizado nessa energia. Vamos desvendar segredos?
0: Libra, Escorpião, Sagitário.
2: Para Libra, o equilíbrio impulsiona novas parcerias. Pondere decisões no amor, buscando harmonia. No trabalho, sua diplomacia abre portas para projetos inovadores. Saia da zona de conforto. Confie na intuição. Cor lavanda, número 41.
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2: Agora, Escorpião. A transformação convida a mergulhar fundo nas emoções. No afetivo, intensidade e verdade constroem laços autênticos. Sua perspicácia desvenda oportunidades. Abrace as mudanças para renascer forte. Sua força é a bússola. Cor índigo, número 73.
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2: E para Sagitário, seu espírito aventureiro em alta impulsiona novos conhecimentos. No amor, liberdade e cumplicidade são chave para a conexão vibrante. A criatividade abre portas para projetos ambiciosos. Expanda horizontes. O universo conspira a favor. Cor turquesa, número 29. Que energia! Mas não saia, porque na próxima parte do Guia Astral teremos as previsões para Capricórnio, Aquário e Peixes. Fique! O universo ainda tem muito a revelar.
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0: vocês, galera. Tamo de volta aqui na Cultura FM. Olha, tem muita mensagem aqui da gente, né? Tem muita mensagem, a gente vai estar lendo aqui aí pra turma. Tamo lendo mais algumas mensagens, tá chegando pra gente aqui também. Deixa eu ver aqui. Bom dia, meu amigo. Manda pra todos da Secretaria de Serviços Urbanos uma música aí. É o pessoal que tá participando do sorteio, meu amigo Eduardo da Silva. Um abraço pros nossos amigos aí curtindo a programação nessa sexta-feira aí também. Grande Dudu, velho! Aquele abraço! Vamos que vamos! Quem mais também tá na sintonia com a gente aqui? Deixa eu ver aqui. Bom dia!
1: Vou fazer uma homenagem especial pro meu grande amor, Anaí Machado, hoje, pelo dia dos namorados, tá bom, Joelson? Faça uma homenagem especial pra ela, tá bom? Quero dizer pra ela que eu amo muito ela, tá bom? Aê. Um feliz dia dos namorados, que Deus abençoe sempre ela, tá bom? Nosso amigo Joel Star Rosa.
0: Valeu, meu amigo Dilão, um grande abraço aí, tá na sintonia com a gente por aqui também. Maravilha, aquele abraço pra turma, pra Naí, pro Dilamar aí, que estão ligadinho na 96.5 por aqui também, né? Deixa eu ver aqui também. Tem mais participação do ouvinte, tem muita participação aqui. Bom dia, roda pra gente. Saudade da ex da Céu e Cantos, pra Sandra. Só pra curtir aí. Beleza, um abraço, Sandra. Pra turma aí ligadinhos com a gente também por aqui. Deixa eu ver quem mais aqui também. Bom dia, Joelson. Hoje, dia dos namorados, gostaria de oferecer um grande beijo e abraço pro meu amigo e companheiro e meu grande amor, Pedro. Que tudo que passamos juntos e vencemos por 33 anos juntos, quero participar do sorteio. Aê, nega! Alô, meu amigo Pedro! Grande Pedro, hein? Um abraço pro Pedro e também pra nega, nossos amigos que estão na sintonia com a gente por aqui também, na 96.5, né? De Poçante Novo, né? De Poçante Novo, exatamente. Quem trabalha merece, né, minha amiga nega? Né, meu amigo Pedro? Grande abraço pra vocês aí, muito sucesso. Quem mais aqui também tá na sintonia com a gente? Bom dia, sou a Marisa da Picada Rosa. Quero homenagear meu marido Pedro pela passagem do Dia dos Namorados. 19 anos, somos eternos namorados. Muito especial para mim e para nossos filhos. Te amo, você é um guerreiro. Te amo, meu amor. Quero participar do sorteio da promoção. Valeu, um abraço. Tá participando por aqui também. Bom dia, Joelson. Quero participar aqui a Simone Ferreira Lari. Eu queria homenagear o Rudinei Segueto, meu eterno namorado. Dizer a ele muito especial, que amo muito ele. Quero concorrer ao buquê de flores. Aê, que beleza! Valeu, gente! Deixa eu ver quem mais aqui também. Deixa eu ver aqui. Bom dia, quero participar do sorteio dos namorados. Marilene e José, dizer que amo muito ele. É muito bom ele ter na minha vida. Marilene Camargo e José Azevedo, quero participar do sorteio dos namorados. Valeu, tá participando. Bom dia, Joelson. Gostaria de participar do sorteio do ingresso pro baile amanhã pro meu neto João Vitor da Rosa Vieira. Muito bem, tá participando por aqui também. Tá? Beleza. Quem mais aqui? Bom dia, Joelson. Quero concorrer aqui ao ingresso para o baile Diego Pinheiro da Rosa. Grande Diego, tá concorrendo por aqui também. Deixa eu ver quem mais aqui também. Deixa eu ver aqui. Bom dia! Bom
2: dia, Joelson. Tudo dia. Bom? Tudo queria bem. Participar desse boqueiro de rosa aí pro Dia dos Namorados. Que eu amo muito meu velhinho, viu?
0: Ei, coisa boa!
2: Já faz 52 anos já casado, Joel. Eu amo meu velhinho.
0: Coisa boa, né, Dona Rosa? Um abraço pro seu João aí, pra Dona Rosa, na sintonia com a gente aí. Sei que é bonito, né? Que beleza. Vida longa aí pro casal sempre. Muito bem, muito bem. Quem mais aqui também tá na sintonia com a gente por aqui? Deixa eu ver aqui. Deixa eu ver quem mais... Aqui, oi!
3: Bom dia, Joelson. Quero homenagear meu eterno namorado e participar do sorteio do buquê de flores. Jessi Garcia Guerreiro.
0: Valeu, Jessi! Um abraço pra vocês aí também, estão participando por aqui também, tá? Bom dia, Joelson. Quero participar do sorteio e desejar um feliz dia dos namorados pro meu eterno namorado Getúlio. Quero que essa sexta, hein, meu amigo? Um abraço a Salete Cecílio Jorge. Valeu, Salete! Um abraço pra vocês aí, tá bom, gente boa? Joelson, bom dia, quero participar do sorteio do Dia dos Namorados. Quero fazer uma homenagem para minha namorada, esposa, companheira. Tudo de bom na minha vida. Essa mulher guerreira, amo muito minha esposa Thaís Forte Bagatini, Haas. Que Deus nos abençoe sempre. Estarei ao lado dela, enfrentando o que der e vier. Te amo, Thaís, minha esposa, do Vanderney. Grande Vande, um abraço aí pra turma, também na sintonia com a gente. Bom dia, Joelson, quero participar do sorteio, Dorinha Quevedo. Valeu, Dorinha, um abraço, minha amiga. Quem mais aqui também? Oi, Joelson, quero participar do sorteio pro meu esposo, Sérgio Severo. Amo muito ele, quero participar do sorteio, Clarice Ribeiro. Aê, valeu, galera, um abraço pra vocês aí também, tá bom? Show, vamos fazer o seguinte... 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
0: Maravilha, 6h40, gente, olha aí, hein? 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Muito bem, vamos que vamos, senhoras e senhores. Aqui a música boa não pode parar não, né? Não pode parar não. 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Ó, 6h40, diz o comum pros ouvintes da 96. Bora que bora, galera, canta junto aí com eu, Leonardo, assim, ó.

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2: Busque sempre fazer as coisas com alegria, mesmo que sejam difíceis. Dê o máximo de si e acredite, isso muda o futuro.
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1: Hora certa.
4: 10h48.

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1: Olá, queridos ouvintes do Guia Astral. Que alegria reencontrar vocês nesta última parte do nosso programa. Preparem o coração, porque as últimas previsões chegam com luz e inspiração.
0: Capricórnio, Aquário, Peixes.
1: Capricórnio, é tempo de abraçar a transformação, novas perspectivas no amor e crescimento profissional. Ouça sua intuição, reavalie prioridades. Sua força interior é o motor, confie. Cor da sorte, bronze. Número da sorte, 47.
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1: Aquário, a inovação te chama. Relações pedem liberdade e suas ideias originais brilham no trabalho. Expanda a consciência espiritual e dedique-se a paixões. Sua autenticidade inspira. Cor da sorte, turquesa. Número da sorte, 19.
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1: Peixes, a conexão espiritual é sua força. Empatia cura no amor. Sua sensibilidade inova no trabalho. Fortaleça o divino com introspecção, buscando paz e cuidado emocional. Sua intuição é um farol. Cor da sorte, lavanda. Número da sorte, 63. E assim, com o coração repleto de boas energias, o Guia Astral se despede. Que a sabedoria dos astros ilumine cada passo. Um abraço de luz e até a próxima jornada.
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1: Bora, gente, 10h59, tempo tá passando aqui, todo vapor, né? Rapaz, olha, é quase 11, já é 11 horas praticamente, né? Isso aí, um minuto já pra 11h11, a gente vai pro notícia na hora certa e eu já volto aqui com os ganhadores, tá? Os ganhadores dos ingressos para o baile amanhã, tá? Baile de São João amanhã. O sorteio, gente, do buquê e da cesta, tá? Continua normal. Continua normal, a gente vai sortear pela tarde. Todas as mensagens que estão aqui estão aí participando da promoção. O sorteio, todas essas mensagens que estão aqui, a gente vai sortear pela tarde. Então pode ir mandando essa mensagem. Pode ir mandando mensagem aí, declaração pro seu amor, manda nomezinho completo, que vai estar concorrendo um buquê de flor e também aí a uma cesta linda aí. Tá bom? Beleza? Show de bola então, galera. Tem muitas mensagens que a gente não leu aqui ainda, a gente vai ler ao longo da programação aqui da 96. Tá ok? Show de bola então. Enquanto isso, deixa eu ver aqui. A Lana também tá participando aqui do sorteio. Tá, manda o nomezinho completo pra gente aqui, tá bom? Manda o nomezinho completo pra gente aqui pra validar o sorteio. Tem que estar o nomezinho completo. Bom dia, Jossu. Meu eterno amor, 50 anos de namoro. Manda um abraço bem bonito pra nós curtir juntos. Feliz dia dos namorados. Pra você também, um abraço. Quero um buquê de flores. Obrigado. Um abraço na Marilene pra vocês aí. E que Deus abençoe sempre nessa linda união de vocês aí também, tá bom? Aquele abraço. Vamos que vamos. Bom dia, o professor Luiz, homenageando a minha namorada Dileta. Forte abraço. Grande professor Luiz, um abraço pra você.

0: Vamos. Bom dia, professor Luiz, homenageando a minha namorada Dileta. Forte abraço. Grande, professor Luiz. Um abraço para vocês aí, gente boa.
1: 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Notícia na hora certa, 11 horas. Mulher de 25 anos é encontrada morta na região da Capilha, em Rio Grande, no sul do estado. Polícia Civil investiga a possibilidade de feminicídio. Inflação de maio fica em 0,58% e acumulado dos últimos 12 meses passa teto da meta para o Brasil. Após negar proposta de delação, Polícia Federal pede transferência de Daniel Vorcaro, dono do Banco Master, para o complexo da Papuda, em Brasília. Céu nublado em Porto Alegre, agora faz 17 graus. Manhã de chuva na maior parte do estado. A instabilidade começa a perder força durante a tarde. 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
3: Atenção, porque ainda tem acidente de atendimento na Freeway, no quilômetro 52, altura de Glorinha, no sentido litoral Porto Alegre. É um trecho pequeno que o motorista precisa prestar atenção. Depois de avançar para a capital, não tem mais restrição, a entrada do centro está fluindo bem. Com o trânsito, Leandro Rodrigues.
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1: A Justiça da Itália afirmou que o Supremo Tribunal Federal não foi imparcial no julgamento da ex-deputada federal Carla Zambelli. Na decisão que negou a extradição da ex-parlamentar, a corte também chamou de problemático o duplo papel do ministro Alexandre de Moraes como julgador e pessoa prejudicada por um dos crimes. O texto faz referência ao julgamento que condenou Zambelli a 10 anos de prisão por invadir o sistema do Conselho Nacional de Justiça e emitir um falso mandado de prisão contra Moraes. A ex-deputada estava presa em Roma desde julho do ano passado, mas foi solta após a justiça italiana negar um pedido de extradição feito pelo Brasil. O preço do petróleo caiu mais de 5% nesta sexta-feira. O barril do tipo Brent, usado como referência internacional, é cotado a $85. É o valor mais baixo desde 10 de março, no começo da guerra no Oriente Médio. A baixa no valor ocorre após o presidente dos Estados Unidos, Donald Trump, afirmar que um acordo de paz com o Irã pode ser assinado neste final de semana. O tratado em negociação prevê a reabertura do Estreito de Hormuz para navios comerciais. A rota marítima é responsável pelo transporte de cerca de 20% da produção mundial de petróleo. 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Notícia na hora certa, volta na Rede Gaúcha ao meio-dia. Da redação, Felipe Baques.
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5: Hora certa.
0: 11:04.
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Bora, galera! No 11-9, gente, que alegria estar com os amigos e amigas em mais uma edição do nosso programa Balança Região, né? Vamos que vamos. Senhoras e senhores, pra galera que tá na audiência com a gente, vamos lá. 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

0: 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Hoje tem sorteio na Farma Vida, farmácia da Malu, gente. Tem sorteio lá hoje, tá? Pro pessoal que participar lá, tá participando. Tem um jantar romântico, tá buscando gastronomia e uma cesta de café da manhã. Tá, hoje vai ser o sorteio ali do Dia dos Namorados, dos amigos da Toscano Gastronomia. 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E que Deus lhe dê sempre muita saúde e muita proteção divina, tá bom, Sônia? 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Tá bom, gente? 11 e 12 agora. Bora trazer aqui os ganhadores aí, do ingresso pro baile do CTG Osório de Assis amanhã, a partir das 19h30, já pode chegando lá, tá? Atenção, atenção, bora lá, trazendo aqui os ganhadores então, no 1, no 2 e no 3, bora lá! Diego Pinheiro da Rosa, João Vitor da Rosa Vieira e Maria Helena Oliveira. Parabéns aos ganhadores, então, dessa manhã, dos ingressos para amanhã, tá? Ingressos para amanhã, então, no CTG Osório de Assis do baile, a partir das 19h30, com banda Conexão Direta. Até agora aqui nós tivemos os ganhadores, então, Diego Pinheiro da Rosa, João Vitor da Rosa Vieira, Maria Helena Oliveira, Neumir Ferreira Dreyer, Cici Batista, Sabrina Silva, Aline Cabral, Heloísa Severo Vaz e Vitória Noronha, por enquanto, os ganhadores. À tarde vai ter mais um ingresso aí, pra gente vai estar sorteando, tá? Mais um ingresso aí pro baile. E o sorteio aí, inclusive, do Dia dos Namorados, segue aqui na programação Cultura FM, tá bom, gente? Olha aí, um abraço lá para nossos amigos também aqui, o Brasil Severo. Gostaria de homenagear o Dia dos Namorados, faz 7 anos e meio que estamos juntos e hoje só tenho a dizer, Marli, sempre te amei e sempre vou te amar. Te amo, meu amor. Aê, aquele abraço. Muito bem. Deixa eu ver quem mais aqui também. Bom dia, deixa eu ver aqui. Será que é mensagem? Onde é que tá aqui? Deixa eu ver aqui. Aqui. Ah. Aqui. Oi.
1: Bom dia, Joelson.
0: Bom dia.
1: Aqui é a Clair do São João do Gramado. Eu queria participar do sorteio também e dizer para o meu velhinho que eu amo muito ele, o Ayrton Brizola de Oliveira.
0: Muito bem, um abraço para vocês, Clair, tá bom? Tudo de bom para os amigos na audiência da 96 por aqui também. Muito bom dia, Joelson. Quero participar do sorteio. Manda um beijo para o meu pretinho, meu eterno namorado. Diz que amo muito ele, montão. Aê, a Raquel Oliveira aí. Valeu, Raquel. Um abraço, tudo de bom aí, tá certo? Valeu. Quem mais aqui também? Deixa eu ver aqui. Bom dia, Joelson. Quero participar do sorteio dos namorados. Dizer que amo meu esposo, 31 anos de casado no dia 10. Olha aí, que legal. Um abraço da Leucira pra você, para o seu esposo, para toda a família. Um grande abraço aos nossos amigos na Cara Rosa também, na sintonia com a gente por aqui também. Tá bom? Tem muitas mensagens que a gente vai lendo aqui, né, no decorrer da nossa programação. Bora lá, gente!

Tá aí, Artibis, loucuras de amor, maravilha, maravilha, galera. Deixa eu mandar um abração aqui também pros meus amigos aí que estão na Vila Vaz, ligadinhos com a gente, né? Bom dia, meu amigo Joel, bota meu nome no sorteio, pro meu velho aí, já temos uns 50 anos, um cuidando do outro. Um beijo pro meu velho aí, né? É, seu Ardinho velho, dona Eva, um grande abraço pros meus amigos aí, né? Estão na sintonia da 96.5, meus grandes amigos, né? Umas pessoas especiais pra gente aí também, né? E que Deus abençoe sempre vocês aí e lhe dando muita saúde pra turma aí, né, dona Eva? Dona Eva, minha grande amiga, uma mãezona, né? Que me adotou aí. Um grande abraço pra senhora e que Deus abençoe sempre essa grande pessoa querida que a senhora é, tá bom? Grande abraço. Que Deus sempre lhe dê muita saúde, saúde, saúde pra viver bons momentos com a gente aí. Um grande abraço. Quem mais aqui também? Deixa eu ver aqui. Bom dia. Quero participar do sorteio. Se possível, roda uma música de cara pro meu companheiro Beto. Somos aqui da Santiago, pra Silvana da Silva Bastos. Um abraço pra vocês aí. Vamos achar essa aí sim, viu? Vamos achar essa aí, essa música especial pra turma aí. Tá bom? Beleza? Um abraço pra turma aí, ligadinhos com aí. Meu amigo Lucas, né, Lucas? Como é que tá o Lucas aí? Tudo bem, Lucas? Meu parceirão Lucas aí. Muito bem, vamos que vamos. Bora lá, gente.

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3: Será que olhar de frente para o que não está bem em nossa vida não é a solução para muitos de nossos comportamentos frente à alimentação? Prestem atenção nos momentos que comem em demasia e anotar os sentimentos presentes. No processo de anotar o que se come e o que se sente, acabamos por enxergar que comemos por vários motivos, os quais a fome nem sempre se faz presente. A dificuldade de dizer não é um dos fatores que geram situações de estresse e dificilmente temos condições internas de resolver essa forma de se comportar. Aprender a confrontar situações que nos colocam em impasse é um bom caminho para evitar o estresse e engolir mais comida do que seria necessário para se nutrir. Pelo contrário, né? Acabamos nos nutrindo da raiva, da insatisfação, o que faz mal à saúde física e emocional. Para não utilizar a comida como substituto para amenizar o seu mal-estar, recorra então a um plano de ação que o faça alcançar um conforto interno, sem fazer mal a si mesmo.
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1: Hora certa.
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0: Muito bem, gente, 11h35, vamos lá, hein? Quase meio-dia já, senhoras e senhores. Ô, oh, que beleza, vamos lá. Oi!
1: Bom dia, Joelson. Bom dia. Aqui é a dona Alice, a Nina Fer Fátima, logo que eu participar do sorteio. Bota uma música aqui pro seu Aquilino. Nós também faz 44 anos de casamento. Opa! Vai durar mais uns 100, tá bom? Quer participar do sorteio.
0: Tá bom, minha amiga. Um abraço pra senhora e tudo de bom, dona Doralice, ó, que lindo. Ô, meus amigos, um abraço pra turma aí ligadinhos com a gente. Tá bueno demais. Quem mais aqui também tá na sintonia com a gente aí? Deixa eu ver. Bom dia, meu amigo. Quero participar do sorteio. Um homenagear pra minha bela companheira de 33 anos de casado, a dona Celilda. Ô, dona Celilda, um abraço pra turma aí, né, meu amigo Marião. Toda a turma na audiência com a gente aí também. Deus abençoe, aquele abraço pra turma. Bom dia, o Pintado quer participar do sorteio também. Antônio da Silva Dias, para a dona Soledade Farias Dias, 45 anos de casado. Olha aí, ó, que maravilha, né? Um abraço, meus amigos. Bom dia, Joel, quero participar do sorteio também. Desejo um feliz dia dos namorados para minha esposa Ivone Pinheiro dos Santos. Ivone, você sempre será a melhor escolha que eu fiz na minha vida. Amo você para sempre. Roda aí, rodas vermelhas pra gente. Valeu, gente, boa, aquele abraço. Tá bem aí, um abraço aí pra turma que se liga aí na 96.5 aqui. A Viviana, manda um abraço aí pro seu companheiro, o eterno namorado, seu Josi. Eternos namorados, né? Amo muito ele, meu companheiro. Ai, ai, ai, que beleza. Um abraço pra vocês. Bom dia, Joel. Também quero homenagear meu marido Leodir, que fazem 17 anos juntos e seremos eternos namorados sempre, tentando ser o melhor pra cada um. Te amo, Leodir. Que legal, né? Um abraço, Fernanda, pra todos vocês aí ligadinhos com a gente também na Cultura FM. Vamos que vamos.

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2: Hora certa.
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1: Tem asfaltando aí pro meio-dia. Bom dia.
2: Oi, Joelson. Eu quero participar do sorteio da sexta. E vou mandar, pedir uma música, O Anjo Sentou na Minha Janela, para oferecer pro meu namorado, meu par, Osmar Godoy Miranda, de 3 anos, para ele tudo de bom, feliz dia dos namorados.
1: Maravilha, um abraço, tudo de bom, bom dia, bom dia, quem mais tá com a gente aí?
3: Pascoal aí, ó. Aqui é Loureci do São João do Gramado, quero homenagear meu marido pela passagem dos namorados, que eu amo muito ele, é o Adair, é um homem muito guerreiro, muito trabalhador, eu amo muito ele. Não deixa faltar nada para a família, graças a Deus, meio cá, meio lá, mas tá levando a vida. E quero participar do sorteio também, de 11 anos de casamento, 11 anos. Homenagear a minha filha também, a Andriele, que está indo para a escola, as minhas lá da Canga também, que são elas, a Suzana, a Tatiele, eles tudo lá, ó. E do São João do Gramado também, as minhas amigas aqui também. Se puder, manda, roda uma musiquinha pra nós, e qualquer música aí, tá? Por atendida, agradeço.
1: Valeu, um abraço, tudo de bom pra vocês aí, tá bom? Aquele abraço pra turma aí ligadinhos com a gente. Um abração aí também pra Edilena Alves. Gostaria de dar um feliz dia dos namorados pro meu marido Cláudio da Silva. Dizer que amo muito, somos eternos namorados. Coloca as nossas sorteios. Valeu, um abraço pra vocês aí. Bom dia.
4: Buenas, Joel, manda um abração aí pra nós aqui da Vila Vaz aí. Manda uma música bem bonita pra nós aí. Aí pra todos meus vizinhos e vizinhas, compadre e comadre. E lá pro parente perguntando, lá pra minha sogra lá no gramado. Pra todo o pessoal aí que frequenta o bairro, Neri. Um abração, tudo é bom pra ti aí. Manda uma música bem bonita aí pra nós.
1: Valeu, um abraço, Neri, bom dia. Deixa eu ver quem mais aqui, bom dia. Hoje é dos namorados e nós como estamos? Solteiros, sem presente pra dar. Toca a música Voarei dos Atuais. Namorando com o trabalho, diz o Fabiano Tomás, hein, né? Um abraço, Fabiano. Vem mais aqui também, tá com a gente por aqui também, deixa eu ver. Alô, minha amiga Gilvane! Ô, Gilvane! Roda pra gente aí, roda para participar do sorteio, dia dos namorados, Gilvane e o Cláudio Miro, 18 anos, unidos pra todas as horas. Aí, dale! Um abraço, Gilvane, pra vocês aí, pro Cláudio Miro. Toda a turma aí na sintonia com a gente também aí, vida longa pra vocês, tá bom? Bom dia, Joel, isso aqui é a Margarete. Quero participar do sorteio, 34 anos de casamento. Amo meu Pedrinho aqui da Candinha. Alô, Pedrinho! Grande Pedrinho, hein? Um abraço, Margarete, pra vocês e toda a família. Maravilha, viu? Muitas homenagens, tem muitas e muitas ali ainda, tá certo? Muito bem. Um abraço aí também pra Karina, que manda um abraço pro namorado Jair da Rosa. Ô, Jair! Um abraço aí, né? Eternos namorados. Muito bem. Vamos que vamos, gente. Dando sequência por aqui, a gente vai juntos com Banda Céu e Cantos pra turma aí.

0: 4. Eu tô com um amigo meu aqui na linha também, que tá conversando comigo neste momento aqui, que é o seu Adeljo, né? Um grande parceiro da gente aqui, cantor dos nossos programas aqui, gaiteiro. E também homenageando também todos os casais apaixonados e também a sua companheira, Dona Edília, que tá na sintonia com a gente aí, né, seu Adeljo? Bom dia!
1: Bom dia! É isso aí, seu Joel. Quero passagem do dia do namorado, pensei uma música pra ela. 47 anos de casado.
0: 47 anos?
1: Acho o bailinho da fazenda aí do Roberto Carlos aí.
0: Olha aí, ó, mas que beleza, né, seu Adeljo? Um abraço pra vocês aí. E é aquela coisa, eternos namorados, né, seu Adeljo?
1: Obrigado, Joel. Exatamente. E pra todos os casais também, antigos que tá aí, os novos que... Que dura essa quantia de ano que nós estamos fazendo.
0: Muito bem. Tá aí o seu Adeljo aí, ó, ao vivo aqui na programação da Rádio Cultura FM. Tá certo. E Deus abençoe aí, né, esse casal maravilhoso, os grandes amigos, seu Adeljo e a Dona Edília também aí. Vida longa. Muito bem. 11h56 agora, gente. 11h56. Meu amigo Alemão, que tá na sintonia com a gente por aqui. Grande Alemão. Um abraço pro Alemão aí também. Pra Milena Alves, que deseja um feliz dia dos namorados. Pro marido Carlos Júnior, dizer que amo muito ele e coloca nosso sorteio aí. Valeu, um abraço pra vocês aí também, tá, gente? Bom dia, tudo bem? Desejo um feliz dia dos namorados pra todos os casais apaixonados. Bota a minha nora Lisiane Zanon Machado e eu. Obrigado por atendida, tá bom? A Roda Música promete que vou sempre te amar. Não sei o cantor, valeu! Muito bem, aquele abraço pra galera aí, ligados na 96.5 também. Eita, coisa boa, né, gente? É em clima de alegria, clima do Dia dos Namorados, certo? Seguinte, já vamos daqui a pouquinho pro notícia, na hora certa, a gente já vai voltar com o nosso programa A Hora do Recado e as mensagens seguem aí. E de tarde tem um sorteio aqui na programação da Cultura FM.

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1: Pessoal, só salientando aqui para vocês que o WhatsApp, né, o Instagram, Facebook estão com instabilidade nessa sexta-feira, tá? Só para alertar o pessoal aí, a gente viu aqui até uma reportagem agora, que se você está com dificuldade de acessar o Facebook, o WhatsApp, o Instagram, eles estão passando por instabilidade.

0: até uma reportagem agora, que se você está com dificuldade de acessar o Facebook, o WhatsApp, o Instagram, eles estão passando por instabilidades nessa sexta-feira aí. A empresa Meta, que apresenta a instabilidade na manhã dessa sexta, ainda não está claro o motivo, né, para a queda do serviço, mas os usuários já estão relatando problemas no carregamento de conteúdos e a lentidão temporária. O site especializado em detectar falhas dos sites e aplicativos, o Dondector, não conseguiu nem mesmo rastrear as três plataformas no momento da falha, quando estava a mensagem de erro. Então eles estão com instabilidades na manhã ainda dessa sexta-feira aí. Tá? Só trazendo essa informação, às vezes o pessoal está mexendo no WhatsApp ali, no Face, né? No Instagram e no Facebook, aliás. E aí estão sentindo esses problemas e instabilidades aí. Tá, gente? Tá tendo esse problema, então, nas redes sociais, Facebook e Instagram.
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3: 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Notícia na hora certa, meio-dia, 2 minutos. Porto Alegre tem média de instalação de um quebra-mola a cada 2 dias e meio em 2026. Justiça no Rio Grande do Sul tem 28.700 ações que pedem indenizações do poder público por danos causados pela enchente de 2024. Presidente dos Estados Unidos, Donald Trump, volta a criticar Irã e chama líderes do país de desonrosos. Chove em Porto Alegre, agora faz 17 graus. A instabilidade começa a perder força no estado ao longo da tarde. Áreas da metade leste ainda podem ter chuva. 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
4: Normal na freeway entre Glorinha e Porto Alegre, não tem redução de velocidade para o motorista, mesmo com estreitamento para obras na altura de Cachoeirinha. Não há informação de acidente, pelo menos na última hora, nas rodovias da região metropolitana. Com as informações do trânsito, Leandro Rodrigues.
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3: Safra de soja fecha em 18 milhões de toneladas no Rio Grande do Sul.
5: Tecnicamente encerrada no Rio Grande do Sul, a colheita da soja fechou a temporada abaixo do que se esperava, mas dentro do que tem sido possível colher em meio às oscilações do clima. A safra do grão somou pouco mais de 18 milhões de toneladas, abaixo das 21 milhões de toneladas que inicialmente haviam sido previstas para este ciclo. Apesar da queda em relação ao que se esperava colher, a safra da soja foi 33% maior do que a colheita de 2025, quando o efeito da estiagem foi ainda mais forte sobre a produção gaúcha. Da redação, Bruna Oliveira.
3: Operação da polícia prende 12 pessoas em Roca Salles, no Vale do Taquari.
5: A operação mobilizou 120 agentes entre Brigada Militar, Polícia Civil e Polícia Penal nesta manhã. Foram cumpridas 12 prisões preventivas pelos crimes de tráfico de drogas e homicídios. Os alvos foram 10 homens e 2 mulheres. Além disso, 16 mandados de busca e apreensão foram cumpridos. Dentre os objetos apreendidos estão celulares, balanças, um drone, dinheiro e drogas. O delegado Rogério Auler, da Delegacia de Roca Salles, afirma que a investigação continuará para identificar mais envolvidos. Da redação, Isabela Daut.
3: 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Da redação, Felipe Baques.
0: Muito bem, notícia na hora certa. 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

0: 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É, inclusive aqui, ó, temos agora que eu vi a mensagem aqui, ó, do Shopping das Bebidas, que temos um vinho para sortear aí para os pombinhos apaixonados, tá? Vamos sortear aqui junto na programação da Cultura também, um vinho para a turma ali retirar lá no Shopping das Bebidas hoje. Também vai fazer parte aqui do sorteio que a gente vai sortear aí também, tá? O sorteio vai ser às 16 horas então, aí a gente vai trazer aqui junto um vinhozinho lá do Shopping das Bebidas para a turma também, ok? 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
2: Senhoras e senhores, estimados ouvintes, uma boa tarde para você. Estamos chegando a partir de agora com o nosso programa A Hora do Recado, aqui pela Cultura FM, em mais uma sexta-feira, dia 12, né? Encerrando mais uma sexta, 12 dias dos namorados, muitas comemorações, muitas mensagens, né? Nesta sexta-feira. Né? E um dia também onde as pessoas aproveitam para lembrar. Quando a gente fala em namorado, parece que a gente fala algo recente, mas não é, né? Tem eternos namorados. Hoje pela manhã a gente via as mensagens aqui: 30, 40, 50 anos de casado, né? 5, 10, enfim, 1 ano, 2 anos, 5 anos. O importante é ser feliz, né, gente? Eu sempre digo que se você tem todo esse tempo ao lado do teu companheiro, da tua companheira,

0: é porque você acertou na vida. Porque o que é um homem sem uma grande mulher e o que é uma mulher sem um grande homem? Na vida é assim, né? Muitos certamente nos dias de hoje não tem mais o seu companheiro, sua companheira, que partiu dessa para uma melhor, mas certamente sempre será lembrado também, né? Isso é algo que a gente tem que deixar sempre bem claro, né? Ver as coisas boas que foi construídas juntos, não que não seja um mar de rosas. Todo relacionamento tem os seus problemas, não é mesmo? Tem os seus problemas. Tem às vezes aquelas briguinhas, mas algumas coisas sempre resolve. Mas tu quer conhecer uma pessoa é no momento que você passa por uma dificuldade, passa aí por uma grande tempestade, e aí você sabe, bom, essa pessoa de fato é a pessoa que eu escolhi para mim, é a pessoa que eu quero no meu lado, né? Então são esse também que mostra um pouco do dia 12, né? Olhando aqui as mensagens que a gente recebeu, tem muita mensagem que não foi aberta aqui ainda, mas todas estão participando aqui do sorteio da Rádio Cultura, e a gente fica pensando, né? Como é lindo o amor. Só o amor pode tudo na vida, só o amor é a inspiração. Já dizia os Atuais com essa música, né? E que bom a gente transmitir esse abraço, essas palavras para nossa audiência, né? A gente não ter vergonha de falar isso, né? Dá um bom dia, meu amor. Tudo bem? Como é que você tá? Acordou bem? Dormiu bem? Tá precisando de alguma coisa? É? Tenha um bom dia. Se cuida. Que Deus te abençoe. São simples palavras que fazem a diferença na vida das pessoas, muitas das vezes, né? Que às vezes as pessoas se esquecem de falar isso. E isso é lindo, gente. Isso é o amor. As pessoas têm que viver num ambiente de mais amor e menos guerra, menos ódio, né? Então, eu sempre digo que eu sou um incentivador de pessoas, porque o mundo, ele já tem críticos demais. A gente não precisa disso. A gente precisa ser criticado de modo construtivo, de forma construtiva, né? Que seja para o nosso bem, para melhorar ali, que tem muitas coisas que a gente não vê muitas vezes, né? Mas, ó, tá, fazer isso, fazer aquilo, que vai dar certo, né? De forma construtiva. Agora, você apontar algo que está certo, fazendo, querendo ser errado, aí também não tem fundamento, né? Então, um feliz dia dos namorados a todos os namorados, eternos namorados aí que a gente diz também, né? Inclusive para minha nega velha que tá também certamente já ouvindo o meu programa agora, a hora do recado aqui. E para todos os casais apaixonados, né, gente? Então, é assim, que sejam muito felizes sempre, sempre, sempre, tá? Que Deus abençoe cada um de vocês essa união, né? Certamente aquelas pessoas que não acharam o seu pé de meia ainda vão achar. Pode ter certeza que um dia acha, né? Às vezes demora um pouquinho, né? Diz que é aquele ditado: se vem rápido, vai rápido, né? Então, tem certos momentos da vida que demora um pouco, mas quando vem, vem para somar, tá? Vamos lá, agora 12:19. Outra questão também que é importante a gente salientar, gente, também aproveitando o embalo, é sobre a questão do feminicídio no estado do Rio Grande do Sul. O feminicídio é que está um volume alto. Tu imagina só, o estado já colocou aí muitos casos de feminicídio nesse ano. Já são 27 feminicídios aqui no estado do Rio Grande do Sul. Isso é algo inadmissível. Inadmissível, que a gente não pode aceitar. Violência contra a mulher é algo que não leva a lugar nenhum, gente. Não leva a lugar nenhum, tá? Se você vive um relacionamento também que não soma em nada, repense nisso. E é para os dois, muitas das vezes. Serve para os dois. O que eu estou fazendo na minha vida? Preciso matar minha companheira ou companheiro para viver bem? Não, não é por aí o caminho. Não é por aí o caminho, né? Isso é inadmissível, gente. A gente vive aí o estado do Rio Grande do Sul foi a região com mais casos de feminicídio do Brasil, para você ter uma ideia. E a gente não pode deixar chegar nesses casos, né? E por gentileza, mais amor e menos ódio, né? Ah, não deu certo? Então, seguinte, cada um vai viver da melhor forma possível. Tchau e bênção, boa viagem, né? Resolve tudo sempre da melhor forma possível, né? E vai viver outra vida. E assim é a vida, gente. É a página da vida. Vira a página e vai viver uma nova página, né? Não adianta estar ali sofrendo e não sabendo o que fazer mais. Não é por aí o caminho. As pessoas têm que ser felizes. Ambas as partes têm que ser felizes, né? E não é com resolvendo na violência que se resolve tudo. Não é. Pode ter certeza. Ciúme possessivo, e assim por diante, né? Então, a gente pede também nesse Dia dos Namorados que valorize seus companheiros, suas companheiras, e sejam, acima de tudo, muito felizes. 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A Hora Única, hoje, doutora Tainá Guerra, de aniversário. Fica aqui o nosso abraço, nosso carinho de toda a equipe Cultura para você, doutora, tá bom? Um abraço. 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

0: Muito bem, vamos aos nossos comunicados locais. Neste final de semana tem um grande evento também aí no Clube dos Amigos do Baixinho Padilha. Tem grande torneio de sinuca, né? E dia 20 de junho tem bailão com Diogo Costa e banda Ana Gaúcha, né? Inclusive, o torneio de sinuca do Baixinho acontece na tarde de amanhã, com almoço ao meio-dia, mediante reserva, início dos jogos às 15 horas, e com a premiação garantida de R$3.000 o primeiro colocado, o segundo R$2.000 e o terceiro lugar R$1.000. São R$6.000 de premiação na sinuca, hein? O valor das inscrições, R$150 com 3 vidas. Inscrições e informação com o Baixinho Padilha no 549-9275-8735. Atenção, beneficiários do programa Bolsa Família. Nos dias 15, 17 e 19, das 8 às 16 horas, no Salão Paroquial, será realizado o acompanhamento das condicionalidades da saúde do programa Bolsa Família. As condicionalidades são compromissos importantes para garantir o acompanhamento da saúde e das famílias, incluindo a atualização da caderneta de vacinação, o acompanhamento do crescimento e desenvolvimento das crianças e o pré-natal das gestantes. Manter essas informações em dia contribui para a prevenção de doenças, a promoção da saúde e a continuidade do benefício. O Arraiá da Escola Municipal de Ensino Fundamental Guilherme de Souza Portela, dia 14 de junho, CTG Osório de Assis, é neste domingo, às 14 horas, no Campo Novo. Haverá também arrastapé animado pela banda Nova Magia. Participe! Vem aí a festa junina da Escola Municipal de Ensino Fundamental Professora Elizabeth Scalco. É dia 21 de junho, às 14h30, no Salão da Comunidade da Vila Cis. Animação da banda Expresso Sul. Participe! A comunidade das Pedras Brancas convida todos para a tradicional festa em honra ao Santo Antônio, dia 21 de junho. 10h30 missa, ao meio-dia almoço com churrasco e bebidas variadas, lembrando de levar pratos, talheres e bandeja para a carne. Haverá também a presença dos Cavaleiros da Paz e a animação da banda Sonhos e Inovação. Neste final de semana, o CPM da Escola São Roque da Picada Rosa convida a comunidade em geral para a sua festa junina. É dia 14, às 14 horas, no Salão da Comunidade. Animação da banda Trio da Serra. A apresentação dos alunos, aquela gastronomia da festa junina, tudo isso e muito mais na São Roque da Picada Rosa. O dia 4 de julho, no Pesque Pague no Nelson, será palco de uma grande festa. A partir das 8 horas, você vai curtir um super show com a dupla Yasmin e Maurício, trazendo música, animação e emoção para o público. A festa não para por aí. A noite contará ainda com a participação dos dois DJs convidados, garantindo muita música, diversão até altas horas. Reúna os amigos e a família e venha aproveitar um ambiente agradável, boa música e momentos especiais no Pesque Pague do Nelson. É nesse final de semana a tradicional festa da comunidade em Santo Antônio de São José do Herval. 10 horas missa, meio-dia almoço com espetos de 1 e 2 quilos, favor levar pratos, talheres e bandeja para a carne. 14 horas, reunião dançante animado pelo musical Só Bailão. Durante a festa, haverá o sorteio da rifa. A Escola Getúlio Vargas convida você e sua família para a tradicional festa dia 12 de julho. Início às 14 horas, no Salão da Comunidade. E é com a animação da banda Amor Mafioso. Amanhã acontece a tradicional baile e festa junina da Escola Ernesto Ferreira Maia. Com início às 14 horas, entrada gratuita, quando terão rapadura, pipoca, cachorro-quente, pé de moleque e montão de guloseimas. Apresentação das turmas e com início às 14 horas. E à noite, inicia às 19h30, com a entrada no valor de R$ 25,00 e até às 23 horas. Depois, a entrada é R$ 30,00 e com a banda Conexão Direta. Participe e aproveite. Super festa amanhã em Fontoura Xavier. Vamos agora com a previsão do tempo.
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0: Muito bem, vamos lá com a previsão do tempo aqui na Cultura FM, para você ligado com a gente. Para este sábado, o dia vai começar com um nevoeiro, até denso em alguns locais da região, mas no decorrer do período, ele se dissipa e permite que o sol apareça acompanhado de nuvens. As temperaturas ficam baixas ao amanhecer e a tarde será agradável. No domingo, dia 14, o dia apresenta períodos de sol e variação de nuvens no estado. No decorrer do dia, a nebulosidade aumenta devido à aproximação de uma frente fria. E nos períodos mais encobertos, há uma pequena possibilidade de chuva isolada na região. As temperaturas não se elevam muito e ficam amenas para esse domingo, dia 14 de junho. Previsão do tempo aqui na 96.5. Muito bem, vamos que vamos. Também para o final de semana, nós vamos ter aí, inclusive, para hoje as máximas devem ficar nos 14 graus. A sensação térmica neste momento é de 10 graus, né? Além disso, também para esse sábado, mínimas de 9 e máximas de 14 graus. No domingo, mínimas de 8 e máximas de 14 aqui para a nossa região. Tá? Previsão do tempo aqui na 96.5. Nós vamos para um rápido break comercial e já voltamos com entrevista na nossa programação.
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0: Meio-dia e 31.
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0: 8h36, nós estamos juntos por aqui na Cultura FM até às 12h50 e com a parceria também dos nossos parceiros e amigos da Agropecuária Piva, que tem promoção de geradores de energia da Estil, que pode ser financiados até 5 anos para pagamento, gente, na Agropecuária Piva. 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Bueno, gente, 12h38, pela manhã hoje teve um sorteio da campanha Nota Premiada. E o presidente Clóvis Arndt e o Adroaldo Pasquale que traz as informações.
1: Para o jornalismo da Rádio Cultura, na manhã dessa sexta-feira, dia 12, dia dos namorados, mais um sorteio da Nota Premiada. A gente está aqui com o pessoal do sorteio, com o presidente CDR Clóvis Carlos Arndt, que fala de sorteio e também o nome dos 11 ganhadores. Hoje foi dia de mais 11 pessoas que compraram no comércio, valorizaram o comércio, e hoje o sorteio, onde saiu mais 11 ganhadores. E Clóvis falando aí, os nossos ouvintes da Rádio Cultura, de mais um sorteio da promoção Nota Premiada, campanha Nota Premiada de Fontoura Xavier.
2: Bom dia a todos os ouvintes da Rádio Cultura. Realmente hoje de manhã a gente fez mais um sorteio, o terceiro sorteio da Nota Premiada, que tem esse ano R$73 mil em vale-compras. Eu até dei a informação errada, mas corrijo ela agora. Falei em 72, mas são R$73 mil. Então hoje fizeram o terceiro sorteio, dia dos namorados, R$6 mil em prêmio. Um vale compra de 1.000 e 10 vale compra de R$500. Nós já vamos passar a lista dos ganhadores, os nomes dessas pessoas, mas a gente vem agradecer aí a imprensa escrita e falada, Rádio Cultura, que sempre está do nosso lado, ajudando nós a divulgar, a todos que estão no nosso comércio, porque sem ele nós não poderíamos estar fazendo essa campanha, a Prefeitura Municipal, a Câmara de Vereadores que estão participando nessa promoção, que são grandes parceiros nossos, e a gente coloca assim que nossos consumidores continuem pedindo, continuem preenchendo os vale-compras, que continuam valendo, tudo que está aqui continua valendo até o fim do ano, e fim do ano vai ter o grande sorteio de R$32 mil, mas hoje a gente fez os 6 mil, e também a gente coloca assim, o pessoal no interior, que tem notas fiscais, venda de fumo, venda de madeira, outras vendas, pode vir na prefeitura trocar por vale compras também. Todos podem participar dessa campanha. Pessoal que faz as notas de ISQN, emplacamento de carro, agora vem IPTU aí para o pessoal pagar, isso pode ser trocado na prefeitura municipal, esses valores de nota por vale-compras aqui. Mas a gente agradece a todos que estão participando, principalmente o nosso comércio, que aderiu muito bem a essa campanha. São 70 e poucas lojas participando, então isso é muito importante para nós, Fontoura Xavier. E vamos para a lista dos ganhadores. De R$500, Antônio Flores Bernardo, Nelly Codói de Souza, Nelly comprou na Cotrijal, irmã dos Santos, doutora Michele, Gustavo Cassoli, Cotrijal, Maria dos Santos, Mercado União, Alexandre da Rosa, no Cato Materiais de Construção, Neri Arbusti, no Sicredi, Cláudio R. Vasconcelos, Benoit, Mago da Rosa Moreira, não tinha identificação no verso, como também Antônio Flores Bernardo, não tinha identificação no verso. Dalan Weber Franco, Adelino Nunes. Esses são os ganhadores de R$500. E o feliz ganhador de R$1.000 é Sidney Machado Marques, que comprou na Constrular. Então esses são os ganhadores que a gente está divulgando aí dessa nossa campanha de 2026. A gente agradece a todos que estão aí participando pela participação, e a gente está vendo que o pessoal realmente está retornando pelo número de cupons que nós já temos aqui, que é muito grande. Então, mais uma vez, muito obrigado a todos e muito obrigado à Rádio Cultura pela parceria nossa.
1: Sempre os ganhadores, como é que funciona aí os contemplados? Já podem passar a partir de quando para retirar os prêmios? Olha,
2: daqui a pouco mais a guria vai estar na CDL, mas eu digo assim, na parte da tarde hoje, porque às 11 horas ela sai dali, então de tarde, a partir da 1h30, podem passar na CDL, pegar os vale-compra e fazer as suas compras nas lojas participantes. Sempre alertando. Só é válido, nós só vamos pagar os vale-compra que foram trocados nas lojas participantes.
1: Tá certo, nós agradecemos, Clóvis, obrigado.
2: Eu que agradeço também, muito obrigado, Pascoal. Bom fim de semana a todos.
1: Igualmente, bom Dia dos Namorados a todos. Tem informações de mais um sorteio hoje, Dia dos Namorados, aqui no Saguão da Prefeitura. Para a reportagem da Rádio Cultura, falou o repórter Dal Pasquale.
0: Obrigado, Pasquale, com as informações. Vamos agora com o Pasquale trazendo ainda essa fala com a secretária da Educação, Sandra Finato, da Tacinha Sicredi.
1: Para a Rádio Cultura, a gente vai conversar com a secretária de Educação, a Sandra Finato, que nos fala aí sobre aí a pasta e também sobre começaram os Jogos da Copa do Mundo, e nós temos a Tacinha aqui dos colégios municipais aqui de Fontoura Xavier. Sandra, seja bem-vindo, falando da nossa reportagem.
3: Bom dia a todos os ouvintes da Rádio Cultura, então. Estamos aqui para falar sobre a nossa Copa Estudantil que demos início ontem. Foi um dia muito festivo, alegre e muito respeitoso com todas as escolas. Então, foi feito os times, foi feito a seleção, então, o sorteio dos continentes. E aí as escolas trabalharam, então, os seus países, com todos os países então, que vão participar da Copa. E foi feito o sorteio, então, dos continentes, e aí eles vão representar, então, através dos jogos. Então, ontem foi onde todas as escolas de sexto ao nono ano vieram, fizeram sua apresentação, então, com as suas bandeiras, e também demos o pontapé inicial dos jogos. Então, os jogos vão acontecer agora, dia 16... 24, dia 2 de julho, dia 7 de julho, e a grande final da nossa Copa Estudantil, então, vai ser dia 15 de julho, então, com o país que vai ganhar a nossa Copa Estudantil 2026. Então, a gente se encontra muito feliz nesse momento, porque é uma coisa que as criançada gosta, e o esporte também, né, ajuda na saúde e o bem-estar de todas as pessoas.
1: Bem, seria isso, Sandra?
3: Isso, a nossa educação está andando, né? A gente está aí muito feliz também. Agora saiu também a licitação do transporte, estamos confirmando essa semana, e no mais está tudo tranquilo.
1: Tá certo, nós agradecemos, Sandra, obrigado.
3: Muito obrigado, então, pela oportunidade.
1: Isso, com informações aqui da Secretaria de Educação, falou o repórter Dal Pasquale.
0: Obrigado, Dal Pasquale. As informações, então, aqui junto à secretária da Educação do município de Fontoura Xavier, Sandra Finato. Então, a gente vai agora para um rápido break comercial e já voltamos com mais informações.
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5: Hora certa.
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0: 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Não está longe de nós quem está junto a Deus.
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1: Meio-dia 52. 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Com a gente por aqui, na nossa programação do programa A Hora do Recado, que agora a gente vai aí, inclusive, com o Notícia na Hora Certa, a correspondente de Piranga da Rede Gaúcha Sat. Na sequência, você fica aí com o programa Só Bandas com Maxwell e continua o sorteio. Vai mandando seu nomezinho completo, né? A mensagem pro seu amor. E pela tarde, às 15 horas, temos o sorteio. E às 16 horas, temos outro sorteio aqui também. Tá bom? Um abraço e até mais.
2: Contou que desde que teve início o programa de monitoramento 24 horas de agressores pela Secretaria de Segurança Pública em 2023, nenhuma das mulheres monitoradas foi vítima de tentativa ou de feminicídio.
3: Temperatura de 17 graus em Porto Alegre, 14 em Caxias do Sul, Passo Fundo e Santa Maria, 15 graus em Pelotas e 16 em Rio Grande. 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
4: Agora à tarde, muita nebulosidade aqui pelo leste, ainda alguma chuva, mas muito fraca. A metade oeste do estado tem muitas nuvens, mas não tem previsão de chuva. Tem um ar frio um pouquinho mais forte tomando conta do oeste gaúcho. A expectativa é que a gente tenha tempo seco durante um sábado que tem muitas nuvens, mas não tem chuva, e a expectativa de um frio bastante expressivo, tanto no amanhecer quanto na tarde deste sábado, tomando conta do Rio Grande do Sul.
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2: O segundo dia de Copa do Mundo terá duas cerimônias de abertura a partir da tarde de hoje. Em Toronto, no Canadá, às 4 horas pelo horário de Brasília, a seleção canadense entra em campo contra a Bósnia. Nos Estados Unidos, a seleção norte-americana enfrenta o Paraguai às 10 da noite em Los Angeles. O correspondente da RBS na Copa, Jory Vasconcelos, está na cidade e traz os detalhes.
6: Aqui em Los Angeles, a espera acabou. Nesta sexta-feira, os Estados Unidos entram em campo contra o Paraguai na partida que marca a abertura da Copa do Mundo de 2026 aqui no país. Os norte-americanos voltam a receber um jogo de Copa pela primeira vez desde 1994. Do outro lado, estará um Paraguai que retorna ao torneio após 16 anos de ausência. A última participação paraguaia tinha sido na Copa da África do Sul em 2010. Antes de rolar a bola, o SoFi Stadium recebe uma grande cerimônia de abertura com shows de Katy Perry, Anitta e Future. A cerimônia de abertura começa às 8:30 da noite no horário de Brasília e a bola rola para Estados Unidos e Paraguai a partir das 10 horas da noite.
3: Ainda nesta edição, Justiça Gaúcha tem mais de 28 mil ações que pedem indenizações do poder público por danos causados pela enchente de 2024.
2: Inflação desacelera em maio, mas alta dos últimos 12 meses fica acima do teto da meta.
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3: O Índice Nacional de Preços ao Consumidor Amplo, considerado a inflação oficial do país, subiu 0,58% em maio. Segundo o IBGE, o resultado mostra uma desaceleração em relação a abril, quando os preços haviam avançado 0,67%. Já na comparação com os últimos 12 meses, a trajetória foi de aceleração. A inflação passou de 4,39% até abril para 4,72%.
2: 10% em maio. O grupo Alimentação e Bebidas foi o que mais pressionou os preços no mês passado, respondendo sozinho por 0,29 ponto percentual do IPCA e registrando alta de 1,33%.
7: O presidente dos Estados Unidos, Donald Trump, voltou a criticar o Irã. Em publicação nas redes sociais, ele chamou os líderes do país de desonrosos. Trump também negou que os termos de um acordo de paz divulgados pela mídia iraniana sejam verdadeiros. Já a imprensa estatal do Irã disse hoje que o país não vai abrir mão do controle do Estreito de Hormuz e do direito de enriquecer urânio. Ontem, o presidente norte-americano havia afirmado que um acordo de paz poderia ser assinado já neste final de semana. Agora, em Porto Alegre, 17 graus, meio-dia, 57 minutos.
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2: O Banco de Sangue do Hospital de Pronto Socorro de Porto Alegre terá atendimento neste sábado das 8 da manhã ao meio-dia para receber doadores. É necessário realizar agendamento prévio pelo WhatsApp 51-3289-7658. Todos os tipos sanguíneos são aceitos, especialmente O positivo e O negativo.
7: Termina hoje o prazo para que piquetes selecionados para o acampamento Farroupilha de Porto Alegre apresentem documentação e efetuem o pagamento da taxa de inscrição. O atendimento ocorre na administração do Parque Maurício Sirotsky Sobrinho. A montagem dos galpões terá início em 8 de agosto. O evento acontece entre 29 de agosto e 20 de setembro.
2: Porto Alegre tem uma média de um quebra-molas instalado a cada 2 dias e meio. Os dados foram repassados pela IPTC a pedido da Rádio Gaúcha. O repórter Guilherme Milman tem mais informações.
8: Em 5 anos, a quantidade de quebra-molas foi de 700 para 1.054. Apenas no ano passado foram instaladas 141 novas estruturas, mais que o triplo do ano anterior. Nesse ano já foram implementadas 65 e a projeção é que até dezembro sejam 165. A IPTC avalia que o número alto ocorre, pois está sendo possível atender mais pedidos da população através de um convênio com a Secretaria Municipal de Serviços Urbanos. A Prefeitura recebeu, em média, até o mês de maio, 50 pedidos mensais. A partir dos pedidos, a IPTC realiza estudos para avaliar se é possível fazer a colocação.
2: Em instantes, após negar segunda proposta de delação, Polícia Federal pede que Daniel Vorcaro volte para o Complexo da Papuda.
7: A Justiça da Itália afirmou que o Supremo Tribunal Federal não foi imparcial no julgamento da ex-deputada federal Carla Zambelli. Na decisão que negou a extradição da ex-parlamentar, a corte também chamou de problemático o duplo papel do ministro Alexandre de Moraes, como julgador e pessoa prejudicada por um dos crimes. O texto faz referência ao julgamento que condenou Zambelli a 10 anos de prisão por invadir o sistema do Conselho Nacional de Justiça e emitir um falso mandado de prisão contra Moraes.
2: A Polícia Federal pediu a transferência de Daniel Vorcaro, dono do Banco Master, para a Penitenciária Federal de Brasília, no Complexo da Papuda. O banqueiro está atualmente na superintendência da corporação na capital federal. Os policiais argumentam que a presença dele no local pode atrapalhar o andamento das investigações. A decisão será do relator do caso no Supremo, ministro André Mendonça. O pedido ocorre após a Polícia Federal rejeitar a segunda proposta de delação premiada de Vorcaro.
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7: A próxima edição será às 10 para 7 da noite. Boa tarde.
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9: 2 jogos acontecem nesta sexta-feira, o segundo dia de competições da Copa do Mundo de 2026. Às 16h, em Toronto, pelo Grupo B, tem Canadá contra a Bósnia. E às 22h, em Los Angeles, pelo Grupo D, Estados Unidos contra o Paraguai. Ontem, a abertura da Copa...
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10: Ataque por dívida de drogas deixa um morto e um ferido em Venâncio Aires. O crime ocorreu na rua Parteira, no bairro Macedo. A Brigada Militar isolou a área para a perícia e a Polícia Civil investiga o caso. Minuto News tem o

0: Macedo. A Brigada Militar isolou a área para a perícia e a Polícia Civil investiga o caso. 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
2: Mas essa eu não perco de jeito nenhum.

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ótima sexta-feira. Programa Só Mandas em 96.5 nessa sexta-feira, dia 12 de junho de 2026. Hoje o dia dos mais apaixonados, né? Dia dos namorados, né? E a nossa programação especial começou a partir de agora, nossa tarde maravilhosa. Até as 14 horas, Só Bandas, junto com você, hoje só as bandinhas apaixonadas. Participa aí, 3389-1110, manda tua mensagem pra gente. Tá concorrendo a vários brindes maravilhosos, tem cestas, tem buquê de flor, tem vinho. É a programação mais especial do seu Dia dos Namorados, hein? 3389-1110, o nome aí do companheiro, aquela mensagem especial, hein? Já vai estar concorrendo a vários brindes em 96.5.

0: apaixonado. Musical São Francisco, hein?
1: São Francisco.
0: Vamos mandar um abraço pra turma que tá participando já, é. Nosso WhatsApp tá lotado. Lá pra Gessi, alô Gessi, tá concorrendo, né?

0: chora de amor, né? Vou mandar um abraço lá pro homem mais apaixonado, né?
1: Tristeza!
0: Alô, Jeruzi!
1: Fala de casa, meu Deus!
0: O que achou dessa foto do Jeruzi aqui, ó? Ternozinho, blazer, relojão no pulso aí, ó. Esse é fera, um abraço aí, meu amigo. Tá participando do sorteio também. Dá mensagem no 33891110, vai estar concorrendo aos super prêmios do especial Dia dos Namorados, hein? Vamos com sucesso musical JM pra turma aí.

Da cabeça aos pés, né? Vamos ver quem tá participando. Oi, Max, quero participar, já faz 49 anos. Ter casado juntos aí com um velhinho Hélio. Eita, um abraço lá pra Tcheronip, tio Hélio, hein? Deus dê muitos e muitos anos a mais. Um abraço pra vocês aí, hein?

0: amor, amor, né? Vamos ver quem mais tá participando com a gente por aqui, que tá mandando mensagem aí no nosso WhatsApp. Boa tarde, Max. Quero oferecer uma linda música para meu eterno namorado Edson Scherrer. Tá participando do sorteio aí, né? Dona Sereni Maciel. Vamos ver quem mais. Boa tarde, Max. Quero participar do sorteio da sexta. Toca aí, Banda Rainha, Porra de Amor. Ana Carolina tá participando, hein? Muito bem. Boa tarde, Maxwell. Já tenho meu nome concorrendo no sorteio dos namorados. Queria que você colocasse o nome da minha nora, Vandeleia Crespani. A gente não... Tá certo, estão participando também, hein? Um abração. Viver assim é bom demais. Nossos desejos. Vamos ver quem mais está participando por aqui. A turma que tá mandando o áudio pra nós aqui. Boa tarde.
1: Tudo bem, amigo? Tudo certo? Eu já dei meu presente pra minha namorada.
0: Opa!
1: Me deu presente também.
0: Eu?
1: Vou dar uma banda rainha musical, tá?
0: Opa, aí sim, né?
1: Escuta.
0: Aí é bom.

0: tiro de 12 em 96. Break comercial, daqui a pouquinho a gente tá de volta.
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1: Só Bandas na Cultura, né? Vamos seguindo por aqui, a turma que segue participando com a gente por aqui. Boa tarde.
2: Aí é bom. Boa tarde, Marcos. Manda pra nós aí o Neguinho Ferrador.
1: Opa!
2: Ana Castela, esse povo apaixonado.
1: Daqui a pouquinho vai sair o sucesso da Ana Castela pro povo apaixonado aí, tá bom, meu amigo Nego Ferrador? Um abraço pra ti, uma boa tarde aí, hein? Vamos ver quem mais tá participando. Alô, meu amigo Valdir, hein? Ele que tá mandando uma música do Daio Ferrari pras moças. Tá certo, uma moça especial, né? Tá bom, daqui a pouquinho vamos mandar pra ela aí, hein? Opa, e recebemos música em primeira mão aqui, né? A nova faixa do projeto Rock de Bailão tá disponível, hein? Rosas Fete Brilhação de Alma Pura, olha só, hein? Show de bola, daqui a pouquinho a gente vai estar lançando em primeira mão em 96,5. Vamos com sucesso essa aqui, ó. Essa é top também.

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2: Essa música é muito bonita, né?
1: Maravilhosa.
2: A

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1: Hora certa.
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3: Agora sim, estamos de volta, né? Sexta-feira, aquela loucura. Vamos junto em 96. A partir de agora, programa Cultura Mix, né? E a turma que segue participando aí, é, tá valendo o sorteio ainda. Manda mensagem no 33891110. Cara, com muitos brindes pra você, pros casais, né? Vamos ver, pra turma que tá, a gente não tá conseguindo só abrir os áudios aqui, né? Vou pedir pro pessoal mandar mensagem pra gente escrita, né? Tem um probleminha aqui no nosso WhatsApp. Fico meio fora do ar hoje, Instagram, Facebook, WhatsApp, tudo com alguns... com instabilidades, né?
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1: Sequelas causadas pela Covid-19 e que requerem acompanhamento médico, ansiedade e depressão. Os problemas psicológicos causados pelo coronavírus também são relatados com frequência pelos pacientes. O medo da morte, de ser reinfectado ou de que alguma pessoa próxima seja contaminada pelo vírus não saem do pensamento. A Covid deixa uma sequela pós-traumática, como se fosse uma guerra, porque é uma enfermidade muito agressiva. Preocupação exacerbada, inquietação, taquicardia, palpitação e sudorese são indicativos desse processo. Cerca de 15 a 20% dos recuperados apresentam sintomas de ansiedade.
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2: Hora certa.
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1: Isso, né? 96,5 programação Cultura Mix. Um abraço para os amigos que estão sintonizados ali na Vila Candinha, né? Samir e o Ireno.

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2: Hora certa.
3: 2h40.
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É o retrovisor Gustavo Lima, né? Vamos mandar um abraço aí. Pessoal que tá mandando mensagem, boa tarde, quero pedir a música Dois Apaixonados, marido Ireno, Severo da Silva, a esposa dele, é apaixonada por ele, ama muito ele, né? Não consegue viver sem ele. Samira Macedo da Silva, da Vila Candinha, tá certo, tá mandado aí, daqui a pouco vai ser o sucesso, tá bom?

0: 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Hora certa.
1: 3 horas.
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3: Patran flagra quase 17 mil metros quadrados de desmatamento do bioma Mata Atlântica em Marau. Foram 2 áreas visitadas. Em uma delas, a destruição é de quase 15 mil metros quadrados. 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

0: temos condições internas de resolver essa forma de se comportar. Aprender a confrontar situações que nos colocam em impasse é um bom caminho para evitar o estresse e engolir mais comida do que seria necessário para se nutrir. Pelo contrário, né? Acabamos nos nutrindo da raiva, da insatisfação, o que faz mal à saúde física e emocional. Para não utilizar a comida como substituto para amenizar o seu mal-estar, recorra então a um plano de ação que o faça alcançar um conforto interno, sem fazer mal a si mesmo.
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2: Hora certa.

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1: O programa Cultura Mix em 96, hein? É, vamos seguir na nossa programação por aqui. Aí, nessa sexta-feira maravilhosa. 3:19. E olha só pra turma que tá participando no nosso WhatsApp, o 3389-1110. Tem um sorteio especial, hein? Tem um buquê de flor. E também vamos ter o sorteio de uma cesta top demais, uma cesta muito bonita. Distribuidora de bebidas Branquer pra você, hein? Olha só, pra você presentear a sua pessoa especial, hein? Que achou? Que presentão, né? É uma cesta aí da distribuidora de bebidas Branquer. Fica ligado, participa, 3389-1110, seu nome completo, nome do parceiro e a mensagem, né? O que você quer dizer pro seu amor nesse dia especial dos namorados, hein?

Vou chegando com a previsão do tempo, aqui para nossa região, que promete o friozinho para nossa região, né? Para amanhã, sábado, o dia começa com nevoeiro, até tenso em alguns locais da região. Mas no decorrer do período ele se dissipa e permite que o sol apareça com pedras nuvens. As temperaturas ficam bem baixas ao amanhecer, mas à tarde pode ser agradável.

Thiago, aprendi a fazer falta. 3h34, né? Lembrando que a gente tá sorteando uma cesta aí pro pessoal. E a Eva tá participando, né? Ela mandou aqui a mensagem dela pela manhã e tá participando do sorteio. É a nossa amiga Clarice Meaza, quem ganhou os prêmios. Ainda ninguém ganhou os prêmios. Daqui a pouquinho a gente vai estar realizando o sorteio aí do buquê de flor, também da cesta e também logo mais um vinho. É, pra você que participar aí no 3389-1110 e mandar a sua mensagem aí pra pessoa que você ama, tá bom? 3389-1110. É, e pensa numa cesta, hein? Top, show de bola.

0: E vamos ver quem mais tá participando do sorteio por aqui, né? Nosso amigo Sandro Lucas também tá participando do sorteio.
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0: A Débora Mariene Farias também tá participando.
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0: O Ayrton Brizola do São João do Gramado também tá participando do sorteio, né? Nosso amigo Brasil Severo também tá participando. Toma que vem mandando mensagem no 33891110 pra tá concorrendo os brindes, hein?
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0: 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Vamos ver quem tá participando com a gente por aqui dos sorteios, né? Alô, dona Alessi Moura.
1: Tem um sorteio, Maxwell, de novo.
0: Opa, tá participando, hein? Também o nosso amigo Daniel Machado também tá participando. Bueno, quero concorrer os prêmios, sorteio. Meu nome é Samuel, pode me chamar de Samuca. Tá certo, tá participando aí, Samuel.
2: As mensagens não chegam, mas pra mim tá de boa.
0: Vamos ver quem mais, também a... Jair e a Liamar também estão participando do sorteio. Boa tarde, sou a Andréia da Picara Casa Grande, gostaria de participar do sorteio da sexta. Tá certo, também tá participando, Andréia. Só que vai mandando mensagem no 33891110.
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0: Programa Cultura Mix, 3 horas e 47 minutos, nós estamos organizando aqui, porque daqui a pouquinho temos aí o sorteio dos brindes, do Dia dos Apaixonados, olha só, hein? É o amor que mexe na minha cabeça. Opa, tá dando risada, né, Jasso? Sem vergonha também, né? Vamos com música, daqui a pouquinho a gente volta aí pra estar realizando o sorteio da sexta, né, Jasso? Isso? Tá bom, então.
1: Toma, bora sim!

0: de 0 hora. E agora a escalação da Bósnia.
1: Que vai para a sua segunda Copa do Mundo, participou apenas da edição do Brasil em 2014. É treinada por Sergei Barbarez e começa o jogo com Valicic no gol número 1.
2: Não temos notícia hora certa em decorrência dos jogos aí da Copa do Mundo, mas vamos começar já aqui, organizar o nosso sorteio, para a gente estar realizando o sorteio da cesta e também aí do buquê de flores. Fique ligado.

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0: circles. É o momento dos apaixonados, né? Aquele beijinho, meu amor. Hoje é o dia, né, Joelson da Rosa? Seja bem-vindo, boa tarde. Joelson já está no clima, já comprou os presentes, vários presentes aí pra minha esposa, né, também. Ele vai fazer a média. Igual o nosso colega Dal Pascoal, jogou uma sacola aqui também de presentes, né? Vamos lá, seja bem-vindo, boa tarde. Isso, pode falar aí,
1: galera. Opa, estamos chegando aí, Maxwell. Olha aí, rapaz, que beleza. Estamos chegando aqui nesse momento para falar em clima dos namorados, né? Hoje foi o dia todo a programação, especialmente aí pros pombinhos apaixonados aí. Até quem tá solteiro tá pensando em uma namorada agora aí, Maxwell. Nesse clima aí, né? Ao som de...

0: apaixonados aí, até quem tá solteiro tá pensando em uma namorada agora aí, Maxwell, nesse clima aí, né, ao som de Ed Sheeran, olha só, como é que é, eita, tá contratado, eu acho que fica só como comunicador, que tá bom, né, é, meu amigo, transforme o dia dos namorados em uma celebração de amor, né, feliz dia dos namorados a todos os namorados aí que estão nos acompanhando mais uma vez, né, que alegria nós estarmos aqui hoje pra falar com todos os pombinhos apaixonados e dizer ainda, né, que bom vir aqui na programação, para trazer coisa boa também para os nossos ouvintes. Hoje, desde a manhã cedo, né, por volta das 6 horas da manhã, quando abrimos com o Adrialdo Pasquale, tivemos para a frase e o nome completo aí do casal, né? Aí da pessoa que estava mandando a mensagem, ia ganhar, então, um buquê e ganhar também uma cesta da distribuidora de bebidas branqueiras de Barros Cassal. Então já a gente quer agradecer a gentileza, né, de todos os nossos parceiros que estão com a gente por aqui também no Grupo Cultura. E daqui a pouquinho, Max, às 4:30 da tarde, 4:40, nós temos mais um vinhozinho especial aí dos nossos parceiraços do Shopping das Bebidas, que a gente vai fazer o sorteio aqui por aqui também, né? A gente vai fazer o sorteio pra turma aqui. Mas então é o seguinte, pra todas aquelas mensagens que mandaram as mensagens hoje, né? A gente...
1: Chegando a mensagem.
0: E pode continuar mandando mensagem, pessoal. Só pode mandar mensagem aí à vontade, gente. Foram muitas mensagens aqui durante a programação. A gente está aí na casa das 700 mensagens somente no WhatsApp, porque o vale apenas no WhatsApp aqui, né? No 33891110. E se tiver o nomezinho completo ali, tá beleza. Show de bola, né? Tá, vai ser o ganhador aqui. E a mensagenzinha para o companheiro ou para a companheira. E, Maxwell, pô, nós já temos aqui, inclusive, os dois ganhadores. Já temos em mão já os dois ganhadores da nossa produção que a gente sorteou por aqui, né? E aí a gente já tem esses dois ganhadores até o momento da sexta. E também temos aqui da buquê de flor, né? A galera da Floricultura bem me quer, hein? Um grande abraço.
1: Inclusive terminou as rosas.
0: Terminou as rosas já?
1: Terminou as rosas.
0: Olha como foi o sucesso, né? Sucesso aí, nosso parceiraço. Um abraço lá pro Anderson, lá pra toda a galera, né, que está na sintonia com a gente aí, nossos parceiros aí que sempre estão nos acompanhando por aqui, né, toda aquela galera maravilhosa que estão trabalhando. Ô, meu amigo Anderson, velho, o Anderson velho hoje não para, né? O Anderson velho hoje ele não para, ele, rapaz.
1: Coloca o
0: chapéuzinho dele e vai, né? E vai, chama o Anderson daqui, chama de lá e ele não para, o bicho velho lá. As meninas que estão na produção lá também trabalhando junto com o Anderson também, né? Um grande abraço aí pro Anderson, pra patroa ali, toda a turma deles ali que estão ligadinhos com a gente e desse momento especial que é o Dia dos Namorados também. Então, obrigado Anderson, toda a família da Floricultura BMQ, nosso parceiro aqui, que a gente vai fazer esse lindo sorteio agora pra galera aqui que tá na sintonia com a gente, que participou durante a manhã e agora o sorteio pela tarde. Então, obrigado aí desde já ao Anderson, nosso parceiraço aí, toda a galera aí, tá bom? Vamos lá, vamos fazer o seguinte então, Maxwell, vamos fazer o seguinte aqui agora, começar pelo que, Max?
1: Baby, pode começar pelo buquê?
0: Pelo buquê então. Quem será? Foi um homem ou foi uma mulher? A gente já sorteou, né? Tá aqui, já tá os nomes aqui. Só confere bem certinho aqui, porque os homens mandaram também. E as mensagens dos homens também tá valendo aqui.
1: O buquê que vai ter que buscar é o esposo, né?
0: É, exatamente.
1: Vai buscar o buquê, entregar, pegar mais um chocolate.
0: É, já faz a média, né?
1: Vai jantar.
0: É, já faz a média aí. Então tá bom. Então já queremos comunicar que o ganhador do buquê de flor, atenção.
1: Atenção.
0: Ao som de Chiro. E a telinha do vencedor tá onde? Valeu, vencedor. Sim, já?
1: Vencedor, hoje é apaixonado. Ah,
0: apaixonado hoje? Então tá bom. Vamos lá então.
1: Espera começar a música de novo,
0: ó. I found love.
1: Vai, no 3, 2, 1. E o ganhador, a ganhadora do buquê foi...
0: Ana Carolina Contreira. Ana Carolina Contreira levou aí a flor, o buquê. Ana Carolina Contreira, então. Quem que é o maridão ali, Marcel?
1: Mikael
0: Cantu, é isso? Mikael Cantu, olha aí, ó. Mikael Cantu, então. Olha aí, ó. Excelentíssima, ganhou aí um buquê de flor dos amigos aí da Floricultura. Bem me quer, rapaz. Olha que bacana, né? Parabéns aí pra Ana Carolina Contreira, então, parceira aí É,

0: junto com nossos amigos da Floricultura, Rádio Cultura e Floricultura Bem Me Quer, sorteando então esse buquê de flor para Ana Carolina Contreira, que foi a ganhadora aí do buquê. Então, parabéns, né? Das flores aí, é parceria do Dia dos Namorados. Certamente está muito feliz.
1: Namorados, casados.
0: É, enfim, vale para os dois, né? Porque hoje eu falava de pela manhã que tivemos, tem namorados que são há 30, 50 anos aí, rapaz, né? 20 e poucos anos, 15 anos, 10 anos. É, e vai, né? Passa o tempo. Passa o tempo. 5 anos, 1 ano, né? Tá aí. Mas nesse clima.
2: Vamos lá, vamos pra sexta agora.
0: Vamos lá pra sexta então. A sexta da distribuidora de bebidas Branquer. Parabéns aí. Obrigado, Rafael Branquer, seu Paulo Branquer. Inclusive aqui, aqui estou recebendo mensagens que estão lá em Barros Cassal, rapaz. Estão lá em Barros Cassal. Os amigos que estão lá em Barros Cassal, lá o motorista, o velho também, a galera da distribuição aí, né? E o meu amigo seu Paulo, o meu parceiro Rafael Branquer aí também. Quero agradecer de coração, né, pela essa belíssima parceria. Rádio Cultura também, distribuidor de bebidas Branquer, nossos parceiros aqui da 96. Inclusive fazendo um convite, Max, para sábado agora, aliás, domingo, dia 14, tem festa na Boa Vista, que nossos vizinhos de Barros Cassal. 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Mas bora lá então, Maxwell, temos aqui já também a ganhadora da cesta da distribuidora de bebidas Branquer. Então, uma linda cesta, olha, ó, rapaz, vai aproveitar bem com o maridão aí, hein? Olha, olha, vai dar pra repartir aí também com o pessoal aí, olha.
2: Chocolatinho
0: ali, uma caneca, ó, pessoal caprichou aqui, hein? Valeu,
2: rapaz. Vamos ler a mensagem, foi uma ganhadora, né?
0: Bora lá, como é que era a mensagem? Maxwell, mas inclusive o seguinte. Nossa, inclusive susto. O seguinte, nós temos que ler também a mensagem da ganhadora, né? Porque valia também a. Mas vamos voltando aqui da cesta da.
2: Vamos pra cesta depois a gente lê a mensagem da ganhadora.
0: Vamos lá, como é que foi? Vai lá.
2: Quer que eu leia? Romântico? Leia.
0: Vai lá. Foi.
2: Bom dia. Sou Milena Alves e gostaria de desejar um feliz Dia dos Namorados Eterno para meu marido Carlos Júnior. É, dizer que amo muito ele e coloca no sorteio a Milena lá do Santiago, Joel. Só
0: Milena
2: ali,
0: lá do Santiago, da comunidade Fontoura Xavier, levou então a cesta da distribuidora de bebidas Branquer. Tá bom então? Beleza, Milena, parabéns pra você aí, viu? Valeu, Branquer! Muito bem, levaram então aí a cesta aqui. Então ela levou, parabéns. Pode passar aqui na Rádio Cultura FM, tá? Pra retirar a sua cesta então e tirar uma linda foto. E também o pessoal do buquê aí pode passar lá na BM Care, fazer uma foto também junto com a equipe lá, e a gente vai estar postando na sequência, porque o Instagram e o Facebook estão fora nesse momento ainda, gente, tá? Então, só pra salientar aí também.
2: Beleza? Ah, vamos ler a mensagem aqui da Ana Carolina?
0: Bora lá, como é que foi?
2: Ela mandou aqui: quero desejar um feliz Dia dos Namorados para todos os casais apaixonados, em especial o meu namorado. Quero desejar muito amor e felicidade. Deixo um abraço especial para o meu amor, que torna meus dias leves e felizes. Olha aí, ó.
0: Caprichou também, né? Parabéns. Então, e lembrando que valia o sorteio para quem fizesse uma frase, né? E o nomezinho completo. Então, parabéns então aos ganhadores aqui.

0: com o Radinho, todo vapor ligado na Cultura FM.
1: É, tem
0: e hoje o Vinhozinho vai bem, né?
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0: 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O que que dá amanhã?
1: Amanhã dá Brasil, né?
0: Com Brasil, certeza. Se Deus quiser, né? Estaremos torcendo para todos os nossos brasileiros e brasileiras que estão só por ver a nossa seleção em campo aí. Tomara que faça bonito, né? Não decepcione nossos brasileiros aí, porque nós queremos...
1: Tem que começar com o pé direito.
0: Começar aí a mil pelo Brasil, né? Então a gente agradece de coração aí.
1: Tá certo. Vamos pro sorteio do vinho, então. O pessoal manda mensagem no 3389-1110 para estar concorrendo a um vinho.
0: Isso aí. Vai, roda mais uma música aí, Max. Depois a gente volta pro sorteio do vinhozinho, isso então. Aí,
1: tá bom.

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1: Cultura Mix em 96.5, vamos seguindo por aqui, vamos atender um pouquinho das mensagens aqui antes de a gente realizar o sorteio, tá tudo pronto aqui na nosso aparelho aqui pra realizar o sorteio, vamos lá? Vamos ver quem tá participando. Oi Max, que é Michelle, quero participar do sorteio, está participando, hein? Também a Gislaine também tá participando do sorteio. Oi, quero participar. Fábio e Samara, entre todos os caminhos que a vida poderia me dar, meu favorito é aquele que me leva até você. O que tu achou dessa mensagem, Joelson? Bonita, né? Vamos ver quem mais tá participando aqui. Boa tarde, toca a música. Meu pedaço de pecado, João Gomes. Oferecer pro meu eterno namorado, Andrew. Raquel Oliveira dos Santos. Quem mais? Meu grande amor, Nelson, eu sempre te amei e tenho certeza que ele me ama também, olha só, hein? Nelson e a Valdeci. Também o José Wagner Padilha, a esposa Franciele. Também vamos ver quem mais tá mandando mensagem por aqui. A Cleusa da Picada Fernandes, desejo um feliz dia dos namorados pro meu marido, Adilson Piacentini. Quero participar do sorteio. Acerta, tá participando, hein? Vamos lá então, vamos pro sorteio, Joelson. O Joelson tá de volta aqui, ele tá ali tentando mexer no Instagram. O Instagram não vai, não volta. Como é que tá a situação, hein, Joelson?
2: É, o Instagram tá com instabilidades ainda, né? Então o pessoal tava se queixando hoje pela manhã e o Facebook também, né? Mas acredito que deverá voltar até o fim da noite. Acho que é muitas mensagens pros namorados, namoradas, né? E aí pesou, acho, o Instagram aí.
1: Isso Facebook. É coisa do solteiro.
2: É, pode ser. Exatamente, jogar praga, né? Olha aí, vai saber se não, né? Ai, ai, ai, vamos nessa. Então, Max, já temos ganhador aqui, viu?
1: Já temos? Já saiu?
2: Já saiu. Opa. Aqui. Final da mensagem, 255, ó.
1: 255,
2: olha aí, só confere bem certinho, se tá correto, o númerozinho completo, certo? Pra mim tá tudo certo aqui.
1: Aqui que tem muita, pera aí. Vai falando aí.
2: Olha, aqui é de 780 mensagens, tá? Nós temos aqui a 255.
1: Aí pra final, mim... deixa eu ver o final aqui.
2: E olha a mensagem. Se
1: final 62, telefone isso.
2: Pra você, se é exatamente.
1: Ah, final 62.
2: Tem. Então vamos lá, começando pela mensagem. Vai lá, Maxão.
1: Então, vamos lá. Posso ler a mensagem já?
2: Bora!
1: Já dá pra revelar já?
2: Bora, revela!
1: Ela mandou aí às 10h47 da manhã.
2: Olha aí, ó, 10h47 da manhã mandou mensagem, ó, gente.
1: Pro nosso amigo Joelson.
2: Vamos lá.
1: Bom dia, Joelson. Também queria homenagear meu marido Leodir. Já fazem 17 anos juntos que seremos eternos namorados pra sempre, tentando ser melhor a cada dia. Te amo muito. A Fernanda Maia.
2: Aê, Fernanda! Parabéns pra Fernanda aí, ó, da mensagem número 255. É, parabéns pra Fernanda Maia, então, aí que levou o vinho, nossos parceiros e amigos do Shopping das Bebidas, né? Falar com a Ana, lá com a Ana, com a Latinha lá, com a Ângela, toda a equipe lá que estão por lá esperando a turma lá, então, tá? No Shopping das Bebidas.

0: lá com a turma lá, tá? Isso aí, né, Max?
1: Isso aí. Parabéns aí pra Fernanda Maia, só tomar o vinho com o maridão aí, né?
0: E parabéns a todos que participaram da promoção, né, com a gente aí, que estiveram conosco, nos acompanhando nessa tarde de sexta-feira, o dia todo, pela manhã. Gratidão a cada um de vocês. Bom e feliz sexta-feira. Que Deus abençoe cada um de vocês. E, Max, até amanhã aqui na Cultura FM. Valeu, meu querido!
1: Valeu, um abraço aí, Gelson da Rosa, com as informações, tá tendo sorteios aí da nossa programação especial aí, de Dia dos Apaixonados, Dia dos Namorados, Dia dos Casados. Esse dia 12 de junho. Vamos com sucesso em 96,5.

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0: Mari Fernandes, saudade do caralho, hein?
1: Traz uma...
0: 4h52 depois de todos os nossos sorteios, né?
2: É por isso que eu digo...
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Azevedo. Opa! Errou! Tá chegando ele, Adroaldo Pasquale, em clima de Copa do Mundo. Como é que tá, Pasquale? As expectativas aí pro jogo? É isso aí, é o clima, clima da Copa do Mundo. O Pasquale já garantiu a vuvuzela dele ali, ó. Amanhã o Brasil que estreia, né? Abraço a todos, ótimo final de semana. Sextou, hein?

0: iniciando com a criançada de entrevista coletiva do MetLife.
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0: Treia da Copa do Mundo amanhã, 7 da noite, contra Marrocos. Bom, tem muita gente aqui, muitos jornalistas brasileiros, marroquinos, da mídia geral do mundo inteiro, pela atenção que tem e recebe a seleção brasileira e o próprio técnico Carlo Ancelotti. Vamos ver se daqui a pouco o Ancelotti vai confirmar ou não o time do Brasil para a estreia na Copa do Mundo. A equipe que trabalhou durante a semana: Alisson, Danilo, Marquinhos, Gabriel Magalhães e Alexandro, Casemiro, Bruno Guimarães, Paquetá, Vini Júnior, Rafinha, Matheus Cunha, Diogo Oliveira. É o ambiente da Copa do Mundo, está terminando ali o Hakimi, uma estrela do futebol mundial, né? Foi perguntado bastante ali sobre questões referentes à seleção brasileira. O certo é que o Marrocos chega para essa Copa do Mundo com uma condição bem melhor do que chegou na última Copa do Mundo, terminou como semifinalista e chega com um cartaz bem maior para esse Mundial.
2: Essa foi uma das perguntas para o Hakimi, inclusive, né? Se esse tipo de pressão não pode até atrapalhar a seleção marroquina, né? Porque uma coisa é chegar de franco atirador, outra é chegar sendo o primeiro país africano numa semifinal de Copa, como no Qatar, sendo campeão do Mundial Sub-20, com jogadores de excelência jogando final de Champions League. Essa é uma cobrança que não existia para a equipe marroquina. E o que a gente viu do Hakimi aqui é ele tentando driblar esse tipo de pressão e exaltando a capacidade da seleção brasileira. Mas eu insisto nisso.
3: Aí tem pré-jogo, né? Da data dos namorados. Amanhã a seleção brasileira que estreia às 19 horas contra a seleção de Marrocos, tá bom? Temos o break comercial, depois a gente volta aí com o bailão, depois as programações Cultura Mix. Bora!
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3: 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Maravilha, hein? A partir de agora tem Só Bandas, hein? Como é que estamos aí? Bailão, tudo junto, hein? Quer mandar teu alô no clima aí da sexta-feira? Data dos namorados. 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

0: 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Vamos nessa?
1: Como é que somos aí? De volta, hein? De volta não. Um bailão a partir de agora, hein? Logo mais tem agenda de eventos. Sextou. E hoje, uma data especial para os casais e namorados, futuros casais e namorados, enfim, né? Uma super tarde, Boris de tarde, estabilidade no Rio Grande do Sul. Bom para namorar, né? Correria no centro da capital do Pinhão, todos em busca dos presentes, hein? 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Temos aí a turma. Hoje à noite merece, né? 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

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Na escuridão sua... Bora, quer mandar teu alô, teu salve? 33-89-1110 para audiência. Que cidade do mundo, tá aí, Adair Cardoso, para começar, hein? Logo mais, prêmios, presentes, hein?

0: Então tá aí, data dos namorados e amanhã, já em clima de festas juninas, também muitas festas juninas. Olha a primeira mensagem, né, Joel? Se ligar pra nós aqui, 33-89-1110. Leva o ingresso, feminino ou masculino?
1: Daí, fala, meu guri. É o seguinte, boa tarde. Ó, o pessoal tá acompanhando o Bailama 96 a partir de agora. É o seguinte, ó, a gente vai sortear a primeira mensagem que vindo 33891110. Fecha a lista, a gente
2: já vai mandar pra direção da escola da Ernesto Ferreira Maia. A gente já vai mandar a primeira mensagem no 33891110 que vem aí, fazendo, ó, a escola Ernesto Ferreira Maia. A senha, escola Ernesto Ferreira Maia, vai levar o passaporte aí pra o baile que acontece amanhã com a banda Conexão Direta. Primeira mensagem, Pasquale, que vem no WhatsApp aí, tá bom?
0: Já tá bombando por aqui. Quem ganhou ingressos, nomes todos na portaria, né?
2: Todos na portaria, só passar a partir das 19h30, tá? 7 horas e 30 minutos da noite aí. Pode passar na recepção, já tomar aquele quentãozinho, tomar aí também aquela cervejinha, tem os pés de moleque, cachorro quente, enfim, vai ter uma delícia que vai estar a festa junina, que é tradicional, né, Pasquale? Uma das festas mais tradicionais aí também aqui do município, que é uma festa que tem vários públicos que passam por aqui também e grandiosas bandas que passaram pelo palco também já da festa junina da Ernesto Ferreira Maia, né? Então amanhã a banda Conexão Direta que vai estar aqui animando a festa e depois a apresentação dos jovens que estarão apresentando aqui da festa junina.
0: Inclusive tem ingressos antecipados com preço menor, na hora vai ser mais, né?
2: Exatamente, aí até às 17 horas, aliás das 19h30, R$25, né? E depois a sequência R$30 a partir das 10 horas, então pro baile que acontece amanhã em Fontoura Xavier, também ressaltando que teremos festa na comunidade Santo Antônio aí também de São José Derval, né, Pasquale? Reinauguração do salão lá da comunidade, inclusive, um abraço aos nossos ouvintes aí que estão nos ouvindo, e também teremos a festa da escola da Guilherme de Souza Portela lá no Campo Novo e também lá no São Roque da Picada Rosa. São algumas das festividades juninas que acontece nesse final de semana aqui no município de Fontoura Xavier.
0: Já temos aqui a ganhadora, né? Ó, confere aí, Vitória Tavares, como é que ela faz? Já vai o nome pra organização,
2: Vitória, né? Vitória Tavares, atenção, Vitória Tavares, então, ó.
0: Nomezinho.
2: Já tá aí, nomezinho na lista, tá bom?
0: Tá, Vitória. E os demais ganhadores também, o Joelson vai complementar
2: aqui. Já vamos complementar, né? Então aqui agora, tá? Falando aqui, Pasquale, atualizando aqui então.
0: Certo.
2: Só vamos botar aqui então agora.
0: Vitória, que acaba
2: de ganhar. Vitória Tavares, né? É. Temos uma Vitória Noronha na lista, então essa é Vitória Tavares. Tavares, isso, né?
0: Tá ok.
2: Ok, vamos lá então, atualizando então aqui, ó. Vitória Tavares, Diego Pinheiro da Rosa, João Vitor da Rosa Vieira, Maria Helena Oliveira, Neumir Ferreira Dreyer, Ceci Batista, Sabrina Silva, Aline Cabral e Heloísa Severo Vaz e Vitória Noronha. Ganhadores então, fechando a lista do baile amanhã, Pasquale.
0: Então tá aí, nome na lista, hein? Esses são os ganhadores aí, tá ok? Amanhã a festa junina que começa a partir das 14h, CTG Osório de Assis, que será palco, tá bom?

Show de bola, vamos lá com o Rainha Musical. Quero o sucesso aí, quero te encontrar. Bora! 5:15, o melhor, 5:15, bora! 17:15, como queiro aí na sexta-feira. Pra você que não encontrou, pra você que tem. Data dos namorados aí. Ela só um ingresso aí, turma, né? Já temos aí a ganhadora, Vitória Tavares. Meu nome vai estar na lista aí, tá ok? Já foi aí pra organização. É só fazer a festa junina com a super banda Conexão, amanhã, hein?

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0: HM dia, hein? Adoro a Dora Alícia. As bergamotas por cã, vamos lá. Dora Alícia, meu Deus, só duas. Obrigado, seu Aquilino. Lembrou da gente, hein? Ah, o Joelson precisa bergamota, tem em casa, né? Ah, dona Dora Alícia. Seu Santos, o Valdir da Rosa Noronha, tá com os namorados em casa já. Ah, deixa eu só ver, manda música pra nós do Adair pra minha namorada, como é que é o nome dela? Ah, de Soledade. Ele não tem só uma, né? A Laura, a Carol, a Bruna, a Tuta. Tuta também, a Vera, a Vitória, a Neuza. Logo mais vou ver elas lá em Soledade. Tá bom então, né? Muitos nenhuma e muitos aí tem para sobrando aí, né, o Valdir da Rosa Noronha. É isso, aqui também pro modelo da Liga Rodrigues. Aqui voltando aí. Maravilha, hein? Como é que estamos agora, sim, Juarez da linha?
1: Vamos comer pinhão? Boa tarde, Pascoal. Vamos comer pinhão cozido?
0: Opa!
1: Panelado de pinhão aqui na redor do fogo.
0: Só pinhão ou tem alguma coisa para acompanhar?
1: Eu, Lázaro.
0: E as namoradas, hein, o Lázaro?
1: Já comprei o presente da minha namorada e ganhei e ela deu também. E ela comprou também.
0: Que tal o Jora, hein? Bora vir, hein? Bora! Abraços aí pra audiência. Aqui pro Samuel, não deu certo o ingresso, né? Mas abraços aí pela companhia, pela participação, hein?

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1: Ô, Pascoal, tudo bom? Boa tarde. Como é que tá, Pascoal? Queremos uma música hoje para finalizar final de semana, sexta-feira, né? Manda aí pra nossa gurizada aí da Borracharia Santos, 386, KM268. Pro nosso amigo Davi, pro Lucas, pro Gustavo, pro Isaías, nosso mecânico, né? E a gurizada aí tá na lida, 24 horas sem parar, né? Pareça tomar um chimarrão aí com nós.
0: Aí o Ferrari, louca, louca paixão aí pra essa galera, pra essa turma de profissionais. 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
0: 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Bora! Louca paixão aí pra tudo lá. Bora! 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

hoje tem Bailão dos Namorados, sabe onde? Novatos. É, André Renner no palco. Banda Mazinha e a DJ Jéssica Padilha, hein? Hoje à noite. Não. O Leandro aí, a turma toda. O Leandro Rodolfo da organização.

0: comprei o presente pra minha namorada e ganhei e ela deu também. E ela comprou também.
1: Tu viu só, Lucas? O Lucas aí da Marcenaria Gasparim. Tá? Bora, 5:26. Bora. Solta aí, bem. Amor, tipo bicho, faz amor todos os dias do ano, né? Não só no dia dos namorados, né?

0: Bora, dia dos namorados, hein? Hoje tem baile dos namorados, dos novatos, hein? André Hilling. Deixa eu mandar um salve também pra turma do Clube do Bailão, do Sabiá. Domingo tem Domingueira dos Namorados com um mensageiro legal, tá bom?
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0: É, pra pessoa aí que...
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0: Companheira de todas as horas, os namorados, namorados, hein?
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0: Para a pessoa que faz o coração bater, iluminar nossos dias, feliz data dos namorados.
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0: 5h28, hein? Olha, tem as bebidinhas, vinhos aí no mercado colonial com preço especial, hein?
2: Hora certa.
0: 5h28, tá bom? Toma lá, break comercial. E depois a gente volta com mais sucesso, atendendo recados e participações na programação Cultura, tá bom?
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0: Tá bem, final de semana, hein? 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

0: 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Tá ok? Bora pra turma que pediu aí o Cristiano Neves. As mocinhas da cidade, também as da colônia, para. É Baglão 24. Praça 18, já em clima de festa junina, data dos namorados e amanhã, data do santo casamento. Quem não arrumou nada hoje, né, que não tem namorado, passa em branco, pode fazer as simpatias, hein? Bora, 5h36. Alô Brasil Severo, nada de presentes Brasil. Especial para o Brasil, a sua noiva, a sua esposa. Tá bom, Brasil? Amanhã vai ter live com Brasil Severo, não é o Brasil da seleção. A partir das 7 horas da noite amanhã, quem puder patrocinar, o Pix é 9. Mandar um Pix para ele de 1.000.
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0: Deixa eu mandar um grande abraço aqui pro Anderson Camargo dos Santos, isso. Abraços para vocês aí.

0: Opa, a nova em tua banheira, copo, trincada aí, escuta só o sucesso aí, hein? Bora, na data dos namorados, hein?
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0: Opa, qual é a música aí, Anderson? Dia de Glória.
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0: 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Música Dia de Glória, vão chegar, já se toca pra vocês aí. O Rudimar Pedroso também ligado. Abraço pra vocês e pro Valdir Júlio da Silva. Tá com as namoradas lá, né, Valdir? Como é que tá, Valdir? De boa aí, por casa?
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0: falhou aqui, né?

0: Não fique com pena de si mesmo. 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
2: Hora certa.
3: 5h46.
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0: Bora, como é que estamos aí? Já fechou tudo aí? Dia dos Namorados, as jantas, tudo ok. 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Todos os lanches, hã? Bora! Dama do bailão. Opa, falar em Dama do Bailão, eu tô aqui com o Valdir. O Valdir que é o vocalista aí do Mensageiro Legal. Estarão no palco. Domingo na Grande Domingueira dos Namorados, lá no Clube do Bailão do Sabiá, hein? Ô, Girose Mariani, tá dando um salve aí pra turma. Confirmados, hein? Festa de Santo Sebastião em 2027. Banda. Várias bandas. Rainha Musical, Atuais e Diogo Costa e Banda. Pra 2027, já confirmados. Segundo aqui a conselho lá da comunidade São Sebastião Vila César. Atuais, a Rainha Musical e tem aí eles que são a sensação do momento, Diogo Costa e Ana Gaúcha. Deixa eu ver aqui o modelo. Como é que tá, modelinho?
1: Vai enfrentar o Qatar pela segunda rodada do grupo B. Pode ser os últimos ataques da equipe do Canadá.
0: Opa, volta aqui. Jora, o bonitão da linha Rodrigues.
2: Pascoal, tá tudo bem, né, Pascoal? Assistiu o show deles lá em Soledade, lá. Eu já vi esse
0: tocar,
2: já.
0: Isso, eles vão estar, né? Eles vão estar agora aí na Vila César também, né?

Bora tomar uma, hoje vale a pena. Hoje tem que ir com a namorada, com o namorado, né? Bora, como é que estamos? Rolou sorteio, ganhador pro sorteio da Farmácia da Balu. Jantar na Toscana, hein? Adriano dos Santos, Vila Cis. É só chegar lá e fazer a festa, né? Isso, ganhadores. É, jantar na Toscana. E Mariana Segueto levou uma cesta, né? Da Farma Vida, então. Ganhador do jantar do sorteio da Balu, jantar na Toscana, ganhador Adriano dos Santos, Vila Cis. E ganhadora aqui, a Mariana Segueto, né? Mariana Segueto que ganhou aí uma cesta, tá bom?

0: selecionado. E agora pra
1: cá. E o ganhador aí da Toscano, né? É só entrar em contato com o pessoal da Malu, né? O pessoal já vão contatar contigo aí, Adriano. Adriano dos Santos, o jantar na Toscano pra hoje, né? E a Mariana Segueto, que ganhou a cesta na promoção dos namorados ali da Farmácia da Malu, que está aberta até agora Vila Cis e aqui no centro, hein? É, linha de perfumaria que você pode comprar aí, né? Bora! 5:59, Bailão 96 em clima. De Bailão pra noite tem André Renner na cidade. Tem André Renner, Banda Lava Vazia e Jéssica Padilha aqui nos Novatos, hein? Bora! Dá pra tomar até duas, três, quatro.

0: Opa, o Jerônimo e Mariane, né? Segundo aqui o Turismo, né? O Rogério Valer, né? Tá todo de branco já, bem vestido. Parece o André Renner aí, o Jerônimo e Mariane, né? Ah, tá de arte hoje, tá pronto pro Bailão dos Ovados hoje. Jerônimo, como é que tá, Jerônimo e Mariane? Ah, e outra grande atração pra festa de São Sebastião é também André Renner, pra 2027. Tá bom? Então tá aí Rogério Valer e Jerônimo Mariane. Abraço pra vocês aí. É o Jerônimo que tá só pelo bailão logo mais aí nos Novatos, hein? Não temos notícias, temos Copa do Mundo, Agrocomercial Raízes, Mercadão da Nona, Funerária Santa Clara. Intervalo comercial e a gente segue pra segunda hora aqui do Bailão 96.
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7: Rio Grande do Sul terá 612 novos leitos para o inverno. Dois hospitais do Vale do Taquari estão entre os contemplados. 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
1: Opa, vamos lá com o Daigo Ferrari. Hey, eterna. Tranquilo, tudo bom? Vamos lá. Casais e namorados, como é que estamos aí? 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
1: 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Bora, Xaria Santos, ali da Canga Quebrada. Bora. 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Tá bom? 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Bora! 6 e 8. 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

0: 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Tá ok?
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0: Os amigos aí que fazem história lá em Porto Alegre, família Maura, como é que é o nome do mercado aí, turma? Capital do estado, hein?
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0: Isso, o Ricardo, a Célia, lá na grande Porto Alegre, família Maura, com o seu estabelecimento comercial. Bombando lá!
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0: E pra turma que estão aí no trecho, né? Retornando pra capital do Pinhão. Neme Jorge, a turma, como é que estamos? Ah, Armazém 43, lá na capital. Um abraço pra vocês.
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0: Opa, tá aí um sucesso. Vamos lá com mais sucesso, Corpo e Alma.
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0: Fala Massa, ah não, é Fala Mansa, vem aí Brasil. Seu Rock, Godoy também na Liga Rodrigues ligado. E pro Macedão, ô Macedão.
3: Opa. Sempre levam a ideia e é o modelo de jogo. Mas também
4: o JM, o último bairro, aqui no Clube do Bailão.

0: Fala pra terminar.
1: Ali é brava, essa música é pra matar, né? Dia dos Namorados, hein?
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1: Clube do Bailão do Sabiá, domingo tem Domingueira dos Namorados. Banda Mensageiro Legal, Macedão. Bora, todo mundo lá, hein? A partir das 18 no domingo, dia 14. Vamos lá.

amanhã tem Brasil, hein? Ah, o Torresmo. Tá com as produções aí do... Usando inteligência da IAL, que tal o Torresmo, hein? 12 dos namorados, 12 de junho, dia dos namorados. Amar você é ter a certeza de que a vida fica muito mais bonita quando caminhamos na mesma direção. Namorados e namoradas, feliz data para todos, hein? É, o amor está no ar.

0: Último baile, vamos lá, tem ele, mais uma.
1: Bora. 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
0: Opa, Sicredi. É nóis, Sicredi, hein? Fala aí, Sicredi, que lançou a sétima, a nona tacinha e projeta participação de mais de 4 mil estudantes para 2026, hein? É mais uma edição, projeto esportivo que integra as comemorações dos 45 anos da cooperativa, que envolverá escolas de 12 municípios da região, hein? A Sicredi Botucaraí e o Grande Sul, Minas Gerais, que realizou aí na quinta-feira, dia 11, o lançamento oficial da nona tacinha Sicredi, um dos maiores projetos esportivos escolares da região. A edição de 2026 terá um significado especial para fazer parte das comemorações dos 45 anos da cooperativa, reforçando o compromisso com a educação, o esporte e o desenvolvimento das comunidades aí, tá bom? Bora! 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Alô, Bonacina! Noite especial dos namorados em Brasil. Alô, Brasil! Tá mandando um super beijo pra esposa querida.
2: Boa noite, Pascoal. É o Brasil Severo.
0: Yeah, e o Pix.
2: O nome da música do Fala Manso é o Shot dos Milagres. Faz favor de rodar pra nós, hein? Por atendido, agradeço. Manda pra esposa Marlin. Temos ligado na 96.5, tomando mate.
0: Maravilha. E amanhã tem a live do Brasil lá. Tá, Ivana e Boracina, 24 horas no ar, depois Fala Manso.

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1: 6h24, né? Eita, bailão, bailão, bailão. Mano Lima, que tava encantando aí na data dos namorados, véspera do santo casamenteiro, que não arruma nada amanhã. Simpatias, acho muitas as simpatias também pro santo casamenteiro, pra não ficar pra titio, pra não encalhar, né? É só conferir por aqui as participações, os recados em 96. Logo mais a gente tem também o release aí do... E como é que tá o Claudir Farias lá na Figueira? Um dos grandes trançadores que temos ainda na região.
2: Boa tarde, pessoal. Tudo certo? É, eu já estive lá no Bonacina almoçando lá.
1: Opa!
2: O homem tem um vinho lá também, mas muito bom. Hoje tá especial pra tomar um meio litrão.
1: Podia fazer um pix aí, ô trançador. Trançador que homem aqui. Tomar em couro, né? Um dos grandes artesões que temos ainda na região, né? Intervalo comercial rapidinho, depois a gente volta.

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0: Bora lá, dia dos namorados, só falta ganhar na loteria, né? A festa fica completa. Como é que estamos aí? Lotérica Boa Sorte, Arari Loteria. Pessoal aí, eu... é, da loja do Seco. Como é que tá a turma toda? 6h33. Pessoal da Vila Branca, também sempre ligados. Bora!
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0: Pessoal que gosta da música gospel, né? Já tem música gospel também por aqui, né? Acho que é essa, né? Deixa eu só cumprir por aqui o nosso ouvinte aqui.
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0: O Anderson Camargo dos Santos, essa?
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0: Especial pro Joel, ô Joel Lucas. Vai liberar o carne hoje?

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1: Bora lá, tem loterias. Rapidinho a coisa corrida hoje aqui, mas devagar a gente atende todos os recados e participações. Bora! Dia dos Namorados, loteria.
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1: Alô, Valdir, Clube do Bailão, sábado não, domingo, né? Domingueira, lá no Sabiá, hein? Manda mensageiro legal no palco. Bora! Número sorte pra todos aí. 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Bora lá. Loteria, quinto. Só número louco. Louco não. São números. Números. Olha, quinto prêmio de hoje, 2.354. Quarto, 6.048. Idade do Vande Bolacina. Terceiro, 9.818. Vamos para o segundo prêmio. Opa, parou a máquina. Agora sim, milagres acontecem. 11 deu o segundo prêmio, deu Buro. O segundo prêmio deu Gessi Godoy. Gessi, vem buscar o prêmio, 2.753. E o primeiro prêmio, 8.227. Pegou, não pegou? 8.227 no primeiro prêmio da loteria da sorte, tá bom? 8.227, deu? O que deu? Viado na pinha. Pegou? Não pegou? Não derranima que amanhã corre pela Federal de Brasil. E hoje, dona Gessi, seu Adão, tem André Renner, Banda Nova Magia, Jéssica Padilha, Clube dos Novatos. Hoje à noite, hein? É um baile dos namorados.

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0: Agora amanhã tem a grande festa junina. Instituto Ernesto Pereira Maia. Olhe pro domingo daí essa grande domingueira, hein?
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0: Bora lá, valeu, Pingo. Domingo, hein? Amanhã também temos a festa junina do Instituto Ernesto Pereira Maia. Muita coisa boa, hein?

pro domingo também a grande festa junina da Escola de Ensino Fundamental Guilherme de Souza Portela, dia 14. O sorte assim, Campo Novo. Começa às 14 horas, com as apresentações, a dança da quadrilha, casamento caipira, rapadura, pé de molete, pinhão, quentão, pipoca, todas as delícias. E o Arastapé com banda Nova Magia, hein? Dia 14. Lá no CTG Osório de Assis, a festa junina da Escola Municipal de Ensino Fundamental Guilherme de Souza Portela, tá bom?

0: certa.
1: Bora lá, 6h43.
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Uma do Renan e Raí, né? No Olha Pra Noite tem eles, né? No palco. Aí dos novatos, hein? É, Renan e Raí, aquela mais picante, aquela Eterno Amor. Vamos lá pra todos os casais e apaixonados eternos. Bora! Nós não podemos atender aqui nas ligações, é que caem todas no sistema, né? Quem ligar tem que falar no ar aqui, tá bom? Por isso que a gente não consegue atender aí, tá ok? Maravilha, hein? Bailão 96, da tarde e noite dos namorados, sextou. Uou! Estabilidade que persiste na grande região. Hoje temos suíno festa, amanhã, domingo. Muitos eventos na região. Hoje temos aí, na região, André Renner, Clube dos Novatos, Bailão dos Namorados. Para amanhã temos a grande festa junina com a super banda Conexão Direta. Já começa a festa junina amanhã, pela parte da tarde, com a apresentação dos alunos do Instituto Ernesto Ferreira Maia. Casamento caipira, as danças, as apresentações, as cumbilãs. E à noite, novamente, as apresentações. Aí depois, Conexão Direta amanhã, mega evento, a grande festa junina do Instituto Ernesto Ferreira Maia. Bom, bora! Amanhã também temos o torneio do Baixinho Padilha. 3 mil do primeiro, segundo 2 mil, terceiro 1000. Lá no Padilha amanhã, começa 15 horas, hein? Meio-dia tem almoço, só R$30, confirme lá com o Baixinho, hein? Bora! Ó. E amanhã tem Brasil também, que estreia na Copa. Maravilha, hein? A gente recebe aqui o pintado com uma remessa de chuchus, né? Para a simpatia dos namorados, tem mais 50 chuchus daqueles que nasce duplo, né? Com sua cara a metade, isso é para a simpatia amanhã, né? Os últimos. Bora, para quem não tem namorado, namorada, amanhã resta as simpatias com o Joel da Rosa amanhã, né? São muitas simpatias para a gente conquistar aí o arranjado grande amor.

Para todos os casais namorados, hein? A gente já fecha por aqui a participação, né? Uma super noite da sexta-feira dos namorados, tá? Um excelente final de semana. Bora! Só repetindo aqui, primeiro prêmio para quem apostou na loteria, 8.227. Tá bom? Se ganhou, estamos aceitando aí doações.

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Por esse amor que se vive enfeitiçado. Bora! 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Uma super noite dos namorados para todos, hein? Bora! Na sequência tem Voz do Brasil, depois segue uma programação top na noite da sexta dos namorados, tá bom?

0: Boa noite.
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4: Olá, boa noite.
2: Boa noite para você que nos acompanha em todo o país.
4: Sexta-feira, 12 de junho de 2026.
2: Vamos ao destaque do dia. Apoio aos entregadores de aplicativos.
4: O governo lança o novo Move Entregadores e Moto App para financiamento de bicicletas elétricas, ciclomotores, motonetas e motos flex e elétricas produzidas no país.
2: Presidente Lula destaca que trabalhadores vão ter garantia do governo para conseguir juros menores.
5: O governo está assumindo o fundo garantidor para que ninguém deixe de emprestar dinheiro para você comprar moto por falta de garantia. O governo é a garantia de você.
4: Você vai ouvir também habitação.
2: 85 mil moradias serão construídas por meio do Minha Casa Minha Vida. 50 mil delas na modalidade rural do programa.
4: O governo federal prevê investimento total de 10 bilhões de reais nesta nova seleção habitacional.
2: E vamos falar também da transferência de imóveis federais para municípios regularizarem casas nas periferias.
4: Para acomodarem famílias em prédios que estão ociosos na cidade.
2: É o programa Imóvel da Gente, tema da nossa entrevista com a secretária de Patrimônio da União, Carolina Stuck.
4: Hoje, na apresentação da Voz do Brasil, eu, Mariana Jungmann e Luciano Seixas.
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4: Foi lançada hoje uma nova vertente do programa Move Brasil, agora para ajudar entregadores de aplicativos na entrega e transporte de passageiros.
2: Eles vão poder financiar motos e outros veículos semelhantes para trabalhar com total garantia do governo.
6: O programa Move Brasil, Entregadores e Moto App é voltado para motociclistas ou ciclistas que trabalham com entregas de mercadorias, transporte de passageiros ou de cargas. Com a linha de crédito, eles vão poder financiar veículos como bicicletas elétricas, ciclomotores, motonetas e motos flex e elétricas produzidos no país. O presidente Lula comentou que a nova linha de crédito dá autonomia aos entregadores, que terão total garantia do governo para conseguir o financiamento.
5: O que que nós fizemos de novidade? O governo está assumindo o fundo garantidor para que ninguém deixe de emprestar dinheiro para você comprar moto por falta de garantia. O governo é a garantia de você. Vocês não estão apenas conquistando o direito de ter uma moto. O que a gente tem que dizer é o seguinte: a gente está deixando de pagar um aluguel para a gente comprar um patrimônio.
6: Será possível financiar um veículo por beneficiário e os trabalhadores terão 2 meses para começar a pagar, com prazo de financiamento de até 48 meses. E as montadoras poderão oferecer descontos para a compra. As taxas de juros são de 12% ao ano para os homens e 11,5% para as mulheres. Se o trabalhador financiar R$ 21 mil reais para comprar sua moto, por exemplo, a parcela ficará em cerca de R$ 552. Para o coordenador da Aliança Nacional dos Entregadores por Aplicativo, Nicolas Souza, poder financiar um veículo vai trazer segurança aos trabalhadores.
7: A gente vai poder trocar de moto com mais facilidade, a gente vai poder conseguir comprar a bike elétrica, principalmente os irmãos que entregam de bike aí e que tem poucas condições hoje de trabalhar com saúde, com segurança, pedalando morro acima, né?
6: Podem solicitar o financiamento ciclistas e motociclistas cadastrados como entregadores em aplicativo há pelo menos 6 meses e que tenham realizado no mínimo 100 corridas. E ainda entregadores com carteira assinada que atuem há pelo menos 6 meses na mesma empresa. O ministro do Desenvolvimento, Indústria, Comércio e Serviços, Márcio Elias Rosa, comentou o alcance do programa.
8: Se nós contarmos todos, os seletistas, os de plataforma, nós vamos alcançar
0: um milhão de colegas e de companheiros e de companheiras, todos os dias rodam as ruas de todas as cidades, pequenas e grandes cidades, levando remédio, comida, documento. E essas pessoas que trabalham tanto dia após dia são absolutamente essenciais.
6: A adesão ao MOVE será pelo site gov.br/movebrasil. Após o cadastro, o trabalhador será informado se atende às condições e a partir de 13 de julho poderá procurar a Caixa, o Banco do Brasil ou instituições financeiras habilitadas para a contratação do financiamento. Reportagem Márcia Fernandes.
4: Moradias para quem vive no campo, em comunidades rurais e quilombolas.
2: O governo do Brasil anunciou a contratação de 85 mil moradias pelo programa Minha Casa Minha Vida.
4: Também foi contemplada a modalidade de construção por meio de entidades, como associações e cooperativas.
8: Um total de 85 mil moradias serão construídas por meio do Minha Casa Minha Vida. Destas, 50 mil unidades serão destinadas à modalidade rural do Programa Habitacional do Governo. Atualmente, a iniciativa contempla famílias com renda bruta anual de até 50 mil reais. Entre os beneficiários estão agricultores familiares e integrantes de comunidades quilombolas rurais. Para Vânia Marques, presidente da Confederação Nacional dos Trabalhadores Rurais e Agricultores Familiares, as novas moradias representam reconhecimento para o povo do campo.
9: Garantir moradia digna para as famílias do campo é reconhecer a contribuição para o país e afirmar que ninguém pode ser deixado para trás.
8: Outras 35 mil moradias vão atender a beneficiários do Minha Casa Minha Vida, a entidade, em 218 municípios brasileiros. Esta linha do programa federal é voltada para famílias de baixa renda organizadas por entidades privadas sem fins lucrativos que em alguns casos também auxiliam na execução das obras e no suporte técnico dos projetos. O presidente Lula garantiu que mais recursos podem ser liberados para esse tipo de parceria.
10: A única coisa que vocês precisam é que a gente tenha confiança em vocês e respeito que vocês darão conta do recado.

0: é que a gente tenha confiança em vocês e respeito que vocês darão conta do recado. Portanto, se preparem, porque quanto mais casa vocês fizerem, quanto melhor for a qualidade da casa que vocês fizerem, mais vocês vão ter direito de ter mais casa para fazer.
1: O ministro das Cidades, Vladimir Lima, reforçou que as duas modalidades do programa Minha Casa Minha Vida, Entidades e Rural são importantes porque a participação da população é protagonista na solução de problemas habitacionais.
2: Somente por intermédio dessas entidades conseguimos chegar na zona rural e oferecer moradia digna aos brasileiros do campo. São empreendimentos que de fato vão transformar a vida das famílias e dar dignidade para as famílias aí que esperam tanto tempo por uma casa para morar.
1: O governo do Brasil prevê investimento total de 10 bilhões de reais nesta nova seleção habitacional. Os recursos serão liberados através do Fundo de Desenvolvimento Social. O governo do Brasil também anunciou a liberação de 1 bilhão de reais em crédito e instalação, que é destinada à construção e reforma de casas para famílias assentadas e comunidades quilombolas, que fazem parte do Programa Nacional de Reforma Agrária. Reportagem Gabriela Noronha.
3: De um lado, imóveis ociosos da União, como prédios públicos em regiões centrais das grandes cidades, ou áreas que já foram rurais e hoje viraram a casa de muita gente nas periferias pelo país.
4: De outro lado, famílias que precisam dos títulos de propriedade das suas casas ou de um apartamento para morar. Prefeituras que precisam de espaço para equipamentos públicos.
3: Para fazer esses dois universos se encontrarem, o governo do Brasil criou o programa Imóvel da Gente.
4: Mais cedo, nós conversamos com a secretária de Patrimônio da União, Carolina Stuck, sobre esse trabalho. Acompanhe a entrevista. Secretária Carolina Stuck, muito boa noite. Vamos começar falando do programa Imóvel da Gente. Ele tem feito, né, uma transferência dos imóveis ociosos do governo federal para fins sociais, como habitação, por exemplo. A senhora pode explicar melhor para a gente como é que funciona o programa e para que outros fins os imóveis podem ser destinados?
5: Boa noite, Mariana. Boa noite, Luciano. Então, o programa Imóvel da Gente é uma política de democratização do patrimônio da União. O objetivo dele é transformar imóveis ociosos ou subutilizados em políticas públicas. Então, é fazer com que esses imóveis públicos cumpram a sua função social, ambiental e econômica, tentando atingir, né, chegar diretamente à população, transformando esses imóveis em equipamentos públicos. O programa prioriza quatro áreas de ação, né? A primeira delas é a habitação de interesse social, numa forte parceria com o programa Minha Casa Minha Vida, nas suas várias modalidades, mas em especial o programa Minha Casa Minha Vida Entidades. A segunda linha visa fazer a regularização fundiária, que várias áreas da União já são, né? A primeira delas é a habitação de interesse social, numa forte parceria com o programa Minha Casa Minha Vida, nas suas várias modalidades, mas em especial o programa Minha Casa Minha Vida Entidades. A segunda linha visa fazer a regularização fundiária, que várias áreas da União já são, né? A primeira delas é a habitação de interesse social, numa forte parceria com o programa Minha Casa Minha Vida, nas suas várias modalidades, mas em especial o programa Minha Casa Minha Vida Entidades. A segunda linha visa fazer a regularização fundiária, que várias áreas da União já são, né? A primeira delas é a habitação de interesse social, numa forte parceria com o programa Minha Casa Minha Vida, nas suas várias modalidades, mas em especial o programa Minha Casa Minha Vida Entidades. A segunda linha visa fazer a regularização fundiária, que várias áreas da União já são, né? A primeira delas é a habitação de interesse social, numa forte parceria com o programa Minha Casa Minha Vida, nas suas várias modalidades, mas em especial o programa Minha Casa Minha Vida Entidades. A segunda linha visa fazer a regularização fundiária, que várias áreas da União já são, né? A primeira delas é a habitação de interesse social, numa forte parceria com o programa Minha Casa Minha Vida, nas suas várias modalidades, mas em especial o programa Minha Casa Minha Vida Entidades. A segunda linha visa fazer a regularização fundiária, que várias áreas da União já são, né? A primeira delas é a habitação de interesse social, numa forte parceria com o programa Minha Casa Minha Vida, nas suas várias modalidades, mas em especial o programa Minha Casa Minha Vida Entidades. A segunda linha visa fazer a regularização fundiária, que várias áreas da União já são, né? A primeira delas é a habitação de interesse social, numa forte parceria com o programa Minha Casa Minha Vida, nas suas várias modalidades, mas em especial o programa Minha Casa Minha Vida Entidades.

0: rios Xingu e Tapajós. Mais informações com o repórter Rodrigo Rezende.
1: A Comissão de Educação do Senado aprovou a criação da Universidade Federal do Xingu, a UFX. Pela proposta, a nova instituição, com sede em Altamira, será criada a partir do desmembramento da Universidade Federal do Pará. A relatora do projeto, senadora professora Dorinha Seabra, do União do Tocantins, destacou que a presença de uma universidade federal modifica o cenário social da região de instalação.
2: A implantação de uma instituição autônoma com capacidade em pesquisa e extensão contribui sensivelmente para a transformação da realidade social e econômica do seu entorno.
1: O senador Zequinha Marinho, do Podemos do Pará, afirmou que o funcionamento de uma universidade federal em Altamira irá contribuir muito para uma região que fica centenas de quilômetros afastada da capital, Belém.
3: A cidade de Altamira, que é o principal polo da Transamazônica, é em torno de 850 quilômetros. Então, há um vazio nessa região da presença da universidade pública para preencher esse espaço, atendendo não só a cidade de Altamira, que já é, digamos, a sede da extensão da UFPA lá, e faz um trabalho extraordinário, mas não tem pernas para atingir os municípios do Xingu, né?
1: A proposta, que foi apresentada pelo então senador Paulo Rocha, do PT do Pará, será analisada agora pela Câmara dos Deputados.
0: O senador Rogério Marinho, do PL do Rio Grande do Norte, criticou a condução da política econômica do governo federal e afirmou que o crescimento dos gastos públicos tem provocado o aumento da dívida do país. Segundo o parlamentar, a situação fiscal brasileira se deteriorou nos últimos anos e poderá gerar impactos negativos para as próximas gerações. O senador comparou os indicadores econômicos atuais aos registrados durante a gestão do ex-presidente Jair Bolsonaro. Para Marinho, o aumento das despesas públicas é resultado da criação de novos tributos. O parlamentar também citou projeções da instituição fiscal independente sobre a relação entre dívida pública e produto interno bruto, o PIB.
4: Nós sabemos que ao final deste período, a dívida, relação dívida PIB, que era 71 pontos percentuais, segundo o IFE, que é a nossa instituição fiscal independente aqui do Senado da República, baterá 84 pontos percentuais. Significa que os brasileiros vão herdar uma herança maldita do governo do PT.
0: Trabalhadores rurais contratados por Safra não poderão acumular o salário com benefícios sociais. O governo federal vetou integralmente o projeto aprovado pelo Congresso que autorizava a manutenção desses benefícios durante a contratação temporária no campo. A proposta tinha como objetivo estimular a contratação de mão de obra sazonal na agricultura sem a perda de programas sociais. Com o veto, a decisão agora será analisada pelo Congresso Nacional, que poderá manter ou derrubar o veto. Repórter Marcela Cunha.
5: A proposta determinava que o salário recebido em atividades de plantio e colheita não entrasse usado para conceder ou manter benefícios sociais como Bolsa Família. Na justificativa do veto, o governo afirmou que a proposta é inconstitucional e criaria uma despesa obrigatória e permanente sem estimativa do impacto financeiro. Mas o relator do projeto, o senador Jaime Bagatoli, do PL de Rondônia, argumentou que a dificuldade de contratar trabalhadores já provoca perdas em diferentes culturas e regiões do país.
6: O pessoal da Bahia está de joelho por não ter mão de obra. Está se perdendo manga, cacau, uva e ninguém pode fazer essa contratação sem carteira assinada.
5: Pelo texto aprovado no Senado, o trabalhador poderia aceitar o emprego formal durante a safra sem perder imediatamente o benefício. O veto ainda será analisado em uma sessão conjunta do Congresso Nacional.
0: Já o senador Lucas Barreto, do PSD do Amapá, defendeu o avanço da exploração de petróleo e gás na margem equatorial, faixa litorânea que se estende do Amapá ao Rio Grande do Norte. Segundo o parlamentar, a atividade pode representar uma oportunidade para reduzir desigualdades históricas na Amazônia e impulsionar o desenvolvimento econômico do estado que ele representa.
7: e o Senado deve analisar um projeto de lei que permite a utilização de créditos e direitos creditórios para quitar dívidas entre a União, estados e municípios e contribuintes. A medida pretende dar mais eficiência à gestão de créditos públicos e facilitar a solução de pendências financeiras entre o poder público e os contribuintes. Repórter Alexandre Campos.
8: O mecanismo previsto no projeto é simples. O particular, pessoa física ou jurídica que tiver um direito líquido e certo para receber da União como precatório federal ou crédito de tributo federal reconhecido, poderá receber autorização federal para usá-lo para quitar ou amortizar uma dívida que tem com estados, distrito federal ou municípios. As prefeituras e os governos estaduais, por sua vez, poderão usar esses créditos dos particulares para pagarem ou reduzirem suas dívidas com o governo federal. Essa triangulação, segundo o autor do projeto, o senador Alan Rick, do Republicanos do Acre, vai facilitar o pagamento de dívidas.
9: A ideia é dar utilidade econômica a créditos que já existem e permitir que eles sejam usados para resolver passivos públicos de forma mais eficiente.
8: Alan Rick lembrou ainda que os estados, o Distrito Federal e os municípios poderão limitar o uso desse mecanismo, considerando os contribuintes que dificilmente pagariam suas dívidas com esses entes.
7: Com trabalhos técnicos de Josivaldo Souza, o Jornal do Senado fica por aqui. Acompanhe agora as notícias do Tribunal de Contas da União e da Câmara dos Deputados. Boa noite e bom fim de semana.
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11: O Tribunal de Contas da União avaliou o sistema de concessão automática de benefícios do Instituto Nacional de Seguridade Social, o INSS. A ferramenta foi criada para agilizar a análise dos pedidos e reduzir o tempo de espera dos segurados. A fiscalização apontou avanços na automação, mas também que os resultados esperados ainda não foram alcançados. Um dos problemas é que a fila de espera e o tempo de análise continuam sendo desafios para o INSS. A auditoria identificou o uso de sistemas antigos, falta de pessoal e dificuldades para ampliar o número de benefícios concedidos de forma automática. O TCU fez recomendações para aumentar a segurança das análises automáticas e melhorar o atendimento ao cidadão. Saiba mais em tcu.gov.br.
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12: Câmara facilita o acesso de garis ao banheiro durante o período de serviço.
13: Projeto que proíbe atenuante em crimes de violência sexual vai a plenário.
12: Salvador poderá ser a sede simbólica do governo federal no dia 2 de julho.
14: Boa noite. Os deputados aprovaram um projeto que transfere simbolicamente a sede do governo federal para Salvador no dia 2 de julho. Agora o texto será analisado pelo Senado, como informa a repórter Daniele Lessa.
15: A Câmara dos Deputados aprovou o projeto que estabelece a transferência simbólica e temporária da sede do governo federal para a cidade de Salvador, capital da Bahia, no dia 2 de julho de cada ano. O 2 de julho é o principal feriado estadual da Bahia, celebrando a consolidação da independência do Brasil com a expulsão definitiva das tropas portuguesas de Salvador em 1823, em lutas que tiveram a participação de figuras históricas como Maria Quitéria, jovem que se disfarçou de homem, ingressou no exército para lutar pela independência, mostrando grande habilidade no combate. Pelo texto aprovado, apresentado pelo deputado Léo Prates, da Bahia, a sede do governo federal será transferida simbolicamente para Salvador nessa data, em homenagem às celebrações da independência. A medida terá caráter simbólico e não interrompe o funcionamento normal das instituições em Brasília. Relator da proposta, o deputado Gabriel Nunes, do PSD baiano, destacou que a independência brasileira não se limitou a um único episódio, tendo a Bahia um papel central central nesse processo, especialmente no Recôncavo Baiano, que serviu como base de organização das forças que lutaram contra o domínio português após a proclamação da independência em 7 de setembro.
16: Naturalmente, o 7 de setembro de 1822 é de grande valia, de grande importância, representa o grito de independência do nosso país, mas ainda havia grande dificuldade na consolidação em diversas localidades e nosso estado teve um papel preponderante para essa consolidação, principalmente no nosso Recôncavo Baiano.
15: O deputado Kim Kataguiri, do Missão de São Paulo, se manifestou contra a votação do projeto, argumentando que existem temas de maior relevância para serem aprovados no plenário da Câmara.
17: Está muito caro o Congresso para fazer esse trabalho, para ficar decidindo sobre esse tipo de pauta. Sinceramente, vossas excelências acham que não há matéria mais importante, que essa é a prioridade para ser levado para o plenário, que não poderia aprovar numa comissão?
15: O projeto, que estabelece a transferência simbólica da sede do governo federal para Salvador no dia 2 de julho, agora será analisado pelo Senado. Da Rádio Câmara de Brasília, Daniele Lessa.
10: Direitos Humanos.
12: Clarissa Tércio, do PP de Pernambuco, critica a participação de crianças na última edição da Parada do Orgulho LGBT+, em São Paulo. A parlamentar argumenta que o evento possui conteúdo estritamente adulto e inadequado para menores de idade.
14: Segundo Clarissa Tércio, a infância está sendo utilizada como instrumento de militância ideológica por meio de financiamento público a entidades do setor. A deputada também acusa políticos da esquerda de realizar campanha eleitoral antecipada no evento.
10: Segurança Pública.
12: Os deputados aprovaram um projeto que proíbe atenuantes em crimes de violência sexual. Saiba mais sobre a proposta, que está pronta para entrar na pauta do plenário, na reportagem de Maria Neves.
18: A Comissão de Constituição e Justiça aprovou o projeto da deputada Laura Carneiro, do PSD do Rio de Janeiro, que proíbe a redução de pena para crimes sexuais, independente da idade do agressor. A proposta também veda a diminuição do prazo de prescrição de crimes de natureza sexual. O projeto ainda será votado pelo plenário. Atualmente, a legislação determina que nos casos de violência sexual cometidos por menores de 21 anos no momento da agressão e de maiores de 70 anos quando for proferida a sentença, a pena pode ser reduzida à metade. O tempo de prescrição também cai pela metade nessas mesmas circunstâncias. Uma lei que entrou em vigor no ano passado, também sugerida por Laura Carneiro, proíbe a redução de pena e de prazo de prescrição caso a vítima de violência sexual seja mulher. O objetivo do projeto aprovado é estender essa vedação a todos os crimes sexuais. O relator, deputado Ricardo Aires, do Republicanos do Tocantins, afirma que, embora a violência sexual afete na grande maioria dos casos mulheres e meninas, homens e meninos também podem ser vítimas e merecem igual proteção do Estado.
19: Nós vemos uma escalada no país de crimes sexuais. Acontece cotidianamente fatos lamentáveis, de maneira que, ao tirarmos das circunstâncias de atuação, de atenuação de pena e também no que diz respeito à redução dos prazos prescricionais, os praticantes desses crimes, nós vamos estar, de certa forma, colaborando com uma justiça que seja eficiente, que seja célere.
18: Com a mudança, todos os agressores sexuais ficarão sujeitos ao cumprimento integral da pena. O aumento do prazo de prescrição do crime também é importante, como explica Ricardo Aires, porque a justiça passa a ter mais tempo para investigar os casos. Da Rádio Câmara de Brasília, Maria Neves.
14: Otone de Paula, do PSD do Rio de Janeiro, apresentou o projeto que prevê o aumento das penas para crimes contra a dignidade sexual de crianças e adolescentes quando praticados por ministros religiosos ou pessoas que exerçam funções equivalentes.
12: O deputado entende que a posição de liderança espiritual aumenta a gravidade dos delitos por causa da relação de confiança estabelecida com as vítimas e suas famílias. Para Otoni de Paula, é necessário adotar punições mais rigorosas para coibir esse tipo de violência.
14: Dr. Jaziel, do PL do Ceará, celebra o avanço da proposta que reduz a maioridade penal para 16 anos. No entendimento do deputado, a medida atende a um clamor da sociedade que quer o combate à impunidade.
12: De acordo com o Dr. Jaziel, a legislação atual serve de proteção para criminosos que atuam a serviço de facções, valendo-se da menoridade. O parlamentar espera que a matéria avance com urgência na comissão especial e no plenário da Câmara.
10: Meio Ambiente.
14: Chico Alencar, do PSOL do Rio de Janeiro, denuncia ameaças sofridas por moradores da Serra da Chapadinha, na Bahia, que atuam na defesa do meio ambiente. Ele alega que as vítimas enfrentam intimidações relacionadas à especulação imobiliária e à exploração mineral.
12: O parlamentar cobra providências das autoridades para garantir a segurança dos defensores socioambientais e a preservação da área ameaçada. Chico Alencar afirma que vai acompanhar o caso para assegurar a proteção das pessoas envolvidas e dos direitos das comunidades locais.
10: Educação.
14: Proposta regulamenta o uso de uma terapia específica para o acompanhamento de pessoas com autismo. A repórter Sofia Peçanha tem os detalhes da regulamentação que está sendo analisada pelas comissões da Câmara.
20: A Comissão do Trabalho aprovou o projeto que estabelece critérios para a utilização da terapia baseada na análise do comportamento aplicado, conhecida como ABA. A proposta busca regulamentar a atuação de profissionais da saúde e da educação que utilizam a técnica, principalmente no acompanhamento de pessoas com transtorno do espectro autista. O objetivo é desenvolver habilidades de comunicação, socialização e autonomia, garantindo mais segurança e qualidade no atendimento, como afirma a deputada Flávia Moraes, relatora na comissão.
21: E a intenção do projeto é justamente regulamentar, criar critérios, definir nível de qualificação, de capacitação para que os profissionais apliquem essa técnica. Porque, na verdade, no meio disso a gente tem aqueles que não estão preparados e pela falta de conhecimento, de preparo, acaba comprometendo, ao invés de ajudar, compromete aí a saúde, o desenvolvimento dessa criança, dessa pessoa.
20: A ABA é uma abordagem baseada na ciência do comportamento, que utiliza métodos estruturados e reforço positivo para estimular o aprendizado e a adaptação do paciente. Pelo texto, a terapia poderá ser aplicada por profissionais das áreas de saúde e educação, desde que sejam graduados ou pós-graduados em análise do comportamento aplicada. Segundo a relatora, a definição de critérios mínimos de formação é essencial para evitar atendimentos inadequados e proteger os pacientes.
21: Então, por isso, a necessidade da definição aí, desses critérios, das exigências de escolaridade, formação para esse profissional, para que a gente possa garantir mais segurança nesse tratamento, na aplicação dessa terapia.
20: A proposta também prevê que estagiários e acompanhantes terapêuticos atuem sob supervisão de profissionais qualificados. A expectativa, segundo Flávia Moraes, é ampliar o acesso ao tratamento em todo o país, com mais profissionais capacitados e maior cobertura nos municípios. Para ser aprovado, o projeto que estabelece critérios para a utilização da terapia baseada na análise do comportamento aplicada precisa ser analisado por mais 3 comissões, seguindo agora para a Comissão de Educação. Da Rádio Câmara de Brasília, Sofia Peçanha.
10: Justiça.
12: Adriana Ventura, do Novo de São Paulo, defende decreto legislativo contra medidas federais que regulam as redes. A deputada classifica os normativos do Executivo como censura explícita e tentativa de cerceamento à liberdade de expressão e da imprensa.
14: Adriana Ventura também sugere a votação da proposta que acaba com o foro privilegiado. A parlamentar defende que todos os cidadãos e autoridades respondam sob as mesmas regras da justiça comum.
12: Na opinião reunião de Reymon, do PT do Rio de Janeiro, as denúncias sobre uma suposta operação financeira ilegal envolvendo o filme sobre a biografia de Jair Bolsonaro aumentaram a rejeição à família. Segundo ele, os recursos para o filme seriam de fundo de previdência dos servidores fluminenses.
14: Para Reymon, as acusações configuram crime de evasão de divisas e ato de lesa pátria, agravados pelo envio de relatórios confidenciais do país a autoridades estrangeiras. Ele pede que a Procuradoria-Geral da República adote medidas severas diante desses fatos.
10: Eleições.
12: Bom, Gás, do PT do Rio Grande do Sul, questiona a decisão do Tribunal Superior Eleitoral que suspendeu a divulgação de uma pesquisa de opinião sobre a eleição para a presidência da República. O parlamentar menciona que entidades do setor consideram a suspensão inconstitucional.
14: Bongás explica que o levantamento abordava a reação popular diante de denúncias de repasses financeiros milionários envolvendo o Banco Master e o filme sobre Jair Bolsonaro. Para ele, as investigações sobre a suposta fraude financeira desgastaram a imagem da oposição.
10: Economia.
12: O prazo de responsabilidade de construtoras por imóveis entregues pode aumentar. É o que prevê projeto em debate no Congresso, como informa o repórter Luiz Cláudio Canuto.
2: O prazo de responsabilidade das empreiteiras por obras entregues pode aumentar, beneficiando os proprietários de imóveis. É o que prevê uma proposta em discussão no Congresso. O texto já foi aprovado pela Câmara e aguarda a votação no Senado. Pelo projeto aprovado até o momento, o Código Civil será alterado de forma a ser ampliado de 5 para 10 anos o prazo máximo em que o empreiteiro é responsável pela segurança e estabilidade das obras. Os prazos de garantia deverão variar conforme o tipo de defeito encontrado na obra e começarão a valer a partir da entrega do imóvel, da conclusão da obra ou da emissão do auto de conclusão, o que ocorrer primeiro. O relator do projeto na Comissão de Constituição e Justiça da Câmara, deputado Toninho Vantcher, do PP do Paraná, propôs diferenciar os vícios e defeitos encontrados a fim de estabelecer prazos de garantia e prescrição diferentes, seguindo o modelo do direito espanhol. O prazo aumenta de 5 para 10 anos para problemas na estrutura ou na fundação que comprometam a segurança da construção. Aumenta de 3 para 5 anos para defeitos em partes da obra ou nas instalações que impeçam o uso do imóvel. E de 1 para 2 anos para defeitos de acabamento, como pintura, pisos e equipamentos instalados. Toninho Vantcher explica o alcance do projeto.
3: Ele vem trazer uma segurança maior para quem compra o imóvel. Você que vai comprar um imóvel, você vai ter uma garantia de 10 anos da estrutura, né, que é aplicada para você construir uma casa. Então, hoje é 5 anos, então você vai ter 10 anos se acontecer algum problema, algum episódio por falha da construção, você tem direito de recorrer e a empresa tem que sanar esse erro. E nós relatamos esse projeto e fizemos realmente um relatório que atende o interesse tanto das construtoras como também daquele que compra o imóvel. Aquele que compra, ele tem que ter certeza que está comprando um imóvel em condições. E para isso ele terá 10 anos para poder reclamar caso ocorra alguma falha construtiva do imóvel.
2: O texto também prevê o direito do proprietário de pedir o cancelamento do contrato dentro do prazo de 1 ano, a partir do início da garantia. Mesmo nesses casos, o empreiteiro continua responsável pelos consertos durante o período de garantia. Por outro lado, a proposta aprovada na Câmara estabelece que a construtora ou o empreiteiro não será responsável se o imóvel não receber manutenção adequada ou forem feitas reformas que mudem a estrutura original da construção. O projeto foi apresentado pelo deputado Celso Russomano, do Republicanos de São Paulo. Para virar lei, precisa ser aprovado pela Câmara e pelo Senado. Da Rádio Câmara de Brasília, Luiz Cláudio Canuto.
10: Relações Exteriores.
14: Jandira Fegali, do PCdoB do Rio de Janeiro, relata os resultados de uma missão nos Estados Unidos para tratar de economia e segurança nacional. A deputada cita a entrega de documentos contrários à imposição de tarifas comerciais contra o Brasil e em defesa da soberania do PIX.
1: Jandira Fegali acrescenta que a comitiva também pediu a investigação de uma suposta lavagem de dinheiro envolvendo empresários e membros da família Bolsonaro. Ela informa que foram apresentadas provas de remessas financeiras irregulares destinadas a um fundo no Texas.
10: Trabalho.
14: A Câmara aprovou proposta que facilita o acesso de garis ao banheiro durante o serviço. O repórter José Carlos Oliveira explica como isso será feito.
4: As comissões da Câmara dos Deputados aprovaram um projeto de lei que garante ao trabalhador que exerce suas atividades ao ar livre o acesso gratuito a banheiros durante o serviço. A medida beneficia, por exemplo, os garis e os jardineiros. A proposta partiu do deputado Gilberto Abramos, do Republicanos de Minas Gerais, e prevê que o empregador cumpra a medida por meio da instalação de banheiros químicos nos locais de trabalho ao ar livre, ou faça parceria com outros empreendimentos que tenham banheiros disponíveis. O texto também garante o acesso desses trabalhadores a banheiros instalados em prédios públicos e privados. O relator na Comissão do Trabalho, o deputado Osésio Silva, do Republicanos de Pernambuco, regulamentou esse ponto.
22: A legislação brasileira deve criar condições para o trabalho de todos que sejam dignos. Em relação aos estabelecimentos comerciais, como esses estabelecimentos são privados, entendemos que é necessário que o acesso seja condicionado as exigências próprias do estabelecimento, porque a entrada de pessoas traz questões relativas à segurança e à retribuição pelo uso do espaço.
4: O deputado Osésio Silva explica agora o acesso aos prédios públicos.
22: Quanto aos prédios de órgãos públicos, deve ser observado as condições de acesso ao prédio, como a emissão de identificação, por exemplo. No mais, pretendemos incorporar ao projeto a previsão de que o próprio empregador deva articular na gestão do seu empreendimento forma de assegurar que os trabalhadores tenham acesso às instalações sanitárias.
4: Outra alteração do relator foi garantir a inclusão dessas regras na CLT, Consolidação das Leis do Trabalho. O texto também foi aprovado na Comissão de Constituição e Justiça e segue para análise do Senado, sem necessidade de votação no plenário da Câmara. Da Rádio Câmara de Brasília, José Carlos Oliveira.
10: Transportes.
1: Beto Preto, do PSD do Paraná, informa a criação de uma subcomissão para acompanhar o fim da concessão da Malha Ferroviária Sul, prevista para 2027. Ele acredita que o tema exige ampla discussão diante dos impactos para os municípios atravessados pelos trilhos.
14: Beto Preto defende o debate de alternativas que ampliem a segurança nas passagens de nível e melhorem a convivência entre a operação ferroviária e o trânsito urbano. Ele diz que é preciso construir soluções que atendam tanto à população quanto à logística do transporte ferroviário.
1: Cobalcini, do MDB, defende a concessão de importantes rodovias federais em Santa Catarina.
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23: Hora certa.
10: 8 horas. 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
1: Quando cozinhar, faça para sobrar. Já que cozinhar todo dia não é o nosso forte, é preciso aproveitar o dia da inspiração e disposição. Planeje uma xícara a mais de arroz, um pouco mais de carne e receitas com os legumes para mais dias da semana. O que você não for consumir na hora, vai direto para o congelador.
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4: Hora certa.
5: 8:20.
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0: Não deixe que as pessoas te façam desistir daquilo que você mais quer na vida. Acredite, lute, conquiste, confie em Deus e seja feliz.
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3: Hora certa.
4: 8h39.
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0: funciona?
1: Aham. Então tá bom. Falando mal da roça com a cerveja na mão. Aham. Seu brabo.
0: Vamos de

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2: Hora certa.
4: 8:57.
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